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1: Amigo de todo o Brasil e demais países lusófonos, seja bem-vindo ao noticiário em língua portuguesa da Rádio Vaticano, Vatican News, desta quinta-feira, 17 de setembro, com as últimas informações sobre o Papa, a Igreja e o mundo. Nos estúdios, Maria Ângela Jaguraba e na técnica, Daniele Giorgi. Tempo parcialmente nublado na cidade do Vaticano, com a temperatura em torno dos 28 graus. E vamos agora aos destaques do nosso programa de hoje. Papa Leão XIV celebra o seu onomástico nesta quinta-feira, memória litúrgica de São Roberto Bellarmino. Nostra Aetate, 60 anos depois, a Igreja renova o diálogo contra o ódio e a divisão. Santa Sé, ainda há muitas vítimas das munições de fragmentação. Anunciado o primeiro vencedor da medalha Sustentabilidade Leão XIV. Pizzaballa, que a mansidão prevaleça

Na Terra Santa, contra a lógica das armas. No Espaço Cultura da Vida desta semana, o sentido da vida diante das crises. 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

0: Em 17 de setembro, memória litúrgica de São Roberto Bellarmino, o Papa Leão XIV celebra o seu onomástico, pois seu nome de batismo é Robert. Por esse motivo, hoje também é feriado no Vaticano. O onomástico é o dia dedicado ao santo do qual uma pessoa recebeu o nome. Diferentemente do aniversário, que recorda o nascimento, essa celebração está ligada à tradição cristã de confiar cada pessoa à proteção de um santo, tomado como modelo de fé e intercessor junto de Deus. O costume permanece especialmente vivo em países de tradição católica. Nesse dia, familiares, amigos e colegas costumam apresentar felicitações, muitas vezes acompanhadas de orações e votos de bênçãos. Para os pontífices, o onomástico também adquire um caráter institucional e é celebrado no Vaticano como uma data festiva. São Roberto Bellarmino nasceu em 1542 em Montepulciano, na Itália, e ingressou ainda jovem na Companhia de Jesus. Sacerdote, teólogo e professor, lecionou em Lovaina e no Colégio Romano, destacando-se pela sólida formação intelectual, pela clareza de seus ensinamentos e pela defesa da fé católica no período posterior ao Concílio de Trento. Foi diretor espiritual de São Luís Gonzaga. Criado cardeal pelo Papa Clemente VIII em 1599 e posteriormente nomeado arcebispo de Capua. Apesar dos importantes cargos que exerceu, viveu com simplicidade, dedicando especial atenção à formação do clero, à pregação e ao cuidado dos pobres. São Roberto Bellarmino morreu em Roma em 17 de setembro de 1621. Foi canonizado em 1930 e proclamado doutor da Igreja no ano seguinte pelo Papa Pio XI. Seu testemunho recorda que o conhecimento da fé deve sempre conduzir à conversão do coração, à caridade e ao serviço. Feliz onomástico, Papa Leão XIV. Na época, foi um verdadeiro marco, nas relações entre católicos e judeus e com os fiéis de outras religiões, além de um farol de esperança no período pós-guerra. Hoje, 60 anos depois, a Declaração Conciliar Nostra Aetate continua sendo um ponto de referência para refundar essa esperança em nosso mundo devastado pela guerra e em nosso meio ambiente degradado, além de um paradigma para orientar as escolhas pastorais e teológicas da Igreja, enquanto as divisões prevalecem sobre o diálogo. A liberdade religiosa é constantemente violada e o nome de Deus é traído e usado para legitimar a violência e o terrorismo. É por isso que, na sexta década desta breve, mas ousada declaração conciliar, três dicastérios da Cúria Romana, para a doutrina da fé, para a promoção da unidade dos cristãos e para o diálogo interreligioso, publicam Um Caminho de Esperança, um documento que repercorre as etapas essenciais do diálogo desde a Nostra Aetate, avaliando seus desafios e objetivos e delineando perspectivas para o futuro, tudo isso para relançar uma mensagem atemporal. A Igreja reprova, por isso, como contrária ao Espírito de Cristo, toda e qualquer discriminação ou violência praticada por motivos de raça ou cor, condição ou religião. A reflexão do documento se desdobra a partir de uma questão premente e de uma relevância atual. Como viver concretamente o chamado à fraternidade universal em sociedades marcadas por crescente diversidade cultural e religiosa, guerras e violência, e caracterizadas por uma crescente tendência à secularização? O documento, com aproximadamente 20 páginas, é de autoria dos prefeitos dos respectivos dicastérios, os cardeais Victor Manuel Fernandes, Kurt Kohr e George Kovacad, e seus secretários, os monsenhores Armando Mateu, Flávio Pátia e Indunil Kankanamalaje. O documento traça o caminho desde a gênese da Nostra Aetate, na época considerada uma resposta às trágicas consequências do antissemitismo que culminaram no Holocausto. Sua publicação em 28 de outubro de 1965 marcou uma mudança profunda, pois, pela primeira vez, a Igreja afirmou explicitamente que não rejeita nada do que é verdadeiro e santo em outras religiões e convidou os fiéis a considerarem esses preceitos e doutrinas com estima e respeito. A outra declaração, Dignitatis Humanae, acrescentou um princípio: nenhuma relação respeitosa com outras religiões é sincera e praticável sem um respeito concomitante pela liberdade religiosa dos outros. Com a mesma convicção, os signatários apelaram para a mesma liberdade para os cristãos nos países onde são minoria, destacando a perseguição que os cristãos ainda sofrem hoje em várias partes do mundo por parte de grupos religiosos extremistas. Toda perseguição motivada por religião é sempre uma violação da dignidade humana. É urgente encontrar uma resposta comum que, no espírito da Nostra Aetate, promova o respeito, o diálogo e a convivência pacífica entre todos. Santa Sé, ainda há muitas vítimas das munições de fragmentação. Raimundo Lima.
1: A Convenção sobre Munições de Fragmentação permitiu alcançar avanços significativos, contribuindo para salvar muitas vidas, mas o legado mortal dessas armas continua a atingir pessoas inocentes, mesmo muito tempo após o fim das hostilidades. Esse é o alerta lançado esta quarta-feira, 16 de setembro, pelo arcebispo Ettore Balestrero, chefe da delegação da Santa Sé, na terceira conferência de revisão da Convenção sobre Munições de Fragmentação, reunida em Vientiane, no Laos. Ao intervir na sessão dedicada à assistência às vítimas, Balestrero reiterou a profunda preocupação da Santa Sé com o uso contínuo de munições de fragmentação e com o número crescente de civis que sofrem as consequências disso. Não há tempo a perder, afirmou o arcebispo, precisamente porque toda a vida humana tem um valor inestimável, seja a de um soldado, de um civil, de uma mulher ou de uma criança, pois é uma dádiva de Deus. A Santa Sé, prosseguiu o arcebispo, está ao lado de todos os que foram atingidos e se empenha para que não se sintam sozinhos e para que seu sofrimento não passe despercebido nem seja esquecido. Um compromisso que abrange não apenas as pessoas diretamente feridas pelas munições, mas também suas famílias e comunidades. A própria convenção, lembrou Balestrero, adota de fato uma definição ampla de vítimas e exige que os estados signatários lhes garantam assistência adequada. No centro da intervenção do representante pontifício está, sobretudo, a necessidade de uma abordagem integral. Preservar a vida em todas as suas fases e criar as condições para uma existência digna da pessoa humana está no cerne da assistência humanitária. Por isso, explicou ele, é fundamental continuar colocando a pessoa no centro das intervenções destinadas às populações afetadas. A delegação da Santa Sé acolheu, portanto, com satisfação, a crescente atenção dedicada à saúde mental e ao apoio psicossocial. A isso deve somar-se também o acompanhamento religioso e espiritual das vítimas e de suas famílias, aspecto que, observou Balestrero, no passado foram frequentemente negligenciados. A assistência não pode, portanto, limitar-se à concessão de ajuda econômica. Deve oferecer às pessoas os instrumentos necessários para que se tornem protagonistas de seu próprio desenvolvimento humano integral. Outro ponto central é o da participação. O espírito da convenção, lembrou o arcebispo, baseia-se na colaboração e na cooperação que, no entanto, devem se desenvolver no respeito aos valores e às culturas dos povos envolvidos. Por isso, é fundamental que os estados-partes ouçam diretamente a voz das vítimas e as envolvam plenamente na implementação dos compromissos assumidos. Balestrero, por fim, citou as palavras do Papa Leão XIV na Magnifica Humanitas: dar espaço na informação e na educação, ao olhar e à voz das vítimas, ajuda a tomar consciência, de fato, do abismo do mal contido na guerra e, em geral, em toda forma de violência. Ouvir essas vozes, prossegue o pontífice na passagem citada pelo chefe da delegação do Vaticano, ajuda a não aceitar como normal a lógica do conflito, a não desviar o olhar quando ocorre uma afronta à dignidade humana e a devolver às pessoas afetadas a dignidade de serem reconhecidas e ouvidas. Um envolvimento que, concluiu Balestrero, é indispensável para que suas necessidades encontrem respostas adequadas e seus direitos sejam efetivamente protegidos.
0: Anunciado o primeiro vencedor da medalha Sustentabilidade Leão 14, Jackson Erpen.
2: A Villanova University anunciou o cardeal Michael Czerny como o primeiro vencedor da medalha de Sustentabilidade Leão 14, em reconhecimento a décadas de dedicação à dignidade humana, aos direitos humanos e à proteção do meio ambiente. O anúncio foi feito ontem, segunda-feira, 14 de setembro, no Vaticano, pelo presidente da universidade, padre Peter Donaue, que destacou a trajetória do purpurado como expressão dos valores que a nova medalha pretende promover. A iniciativa, de inspiração agostiniana, também se relaciona com a história de Leão XIV, que estudou na Universidade Villanova e recebeu, posteriormente, um doutorado honorífico da instituição. Cardeal Czerny afirmou que a medalha representa um compromisso público com a preparação das novas gerações para assumir responsabilidades diante dos desafios do futuro. Para ele, essa responsabilidade não se limita à questão ecológica, mas envolve também a inteligência artificial, a política, os direitos humanos e a construção de uma sociedade mais justa. Inspirando-se na encíclica Magnifica Humanitas, o cardeal destacou a necessidade de perguntar que tipo de mundo está sendo construído e para qual futuro as universidades estão preparando seus estudantes. A medalha será entregue pessoalmente pelo Papa Leão XIV em 13 de outubro, durante a Conferência Internacional de Sustentabilidade da Universidade Villanova, que reunirá cerca de 300 participantes em Roma, de 12 a 15 de outubro. Com o tema Respondendo aos Gritos da Terra e dos Pobres, o encontro buscará aproximar pesquisadores, igreja, setor público e privado e comunidades afetadas pelos desafios socioambientais. A proposta, segundo os organizadores, é passar do diálogo para uma ação significativa, promovendo colaboração interdisciplinar e iniciativas concretas em favor de comunidades mais justas e sustentáveis.
1: Uma força mansa capaz de resistir à lógica do poder e das armas e de preservar, mesmo em meio à guerra, as relações, as comunidades e a esperança. É esse o testemunho exigido hoje dos cristãos, especialmente em uma Terra Santa marcada por feridas e divisões profundas. O cardeal Pier Battista Pizzaballa, patriarca latino de Jerusalém, falou isso no Augustinianum, em Roma, ao participar do Congresso O Século XXI, Uma Nova Era de Mártires, promovido pelo Dicastério das Causas dos Santos. Em sua palestra, intitulada Os Cristãos, Força Mansa em Tempos de Poder e de Armas, o purpurado alertou contra a tentação de confiar à força a solução dos conflitos. Quando se torna a única linguagem, observou ele, a força se transforma em uma forma de idolatria. Nenhuma superioridade militar ou material pode, de fato, isentar da responsabilidade de construir relações. A referência é, em primeiro lugar, à realidade da Terra Santa, na Cisjordânia e em Gaza, onde, apesar da devastação, a vida parece prevalecer. Em meio aos escombros e aos medos em Gaza, surge um anseio pela vida que nenhuma guerra consegue apagar, afirmou o cardeal Pizzaballa. Para a Igreja, acrescentou ele, o desafio é manter as comunidades unidas e encontrar uma palavra cristã neste conflito, tarefa que o patriarca reconhece ser extremamente difícil. Uma dificuldade que se torna ainda mais evidente pela situação particular da Diocese de Jerusalém. Durante a guerra, lembrou ele, alguns fiéis estavam a serviço de Israel, enquanto outros se encontravam sob fogo israelense. Uma divisão que atravessa a sociedade e que inevitavelmente se estende também ao cotidiano das comunidades cristãs. Em Gaza, ademais, a trégua ainda não se traduz em uma verdadeira reconstrução. A população continua vivendo concentrada em uma parte muito reduzida do território e sem serviços essenciais. No entanto, é justamente aí que o purpurado identifica sinais pequenos, mas concretos, de resistência à destruição. Reabrimos uma escola com 1.000 alunos, mas ainda não temos carteiras nem lápis, que não são autorizados a entrar. As crianças estudam no chão. Os professores, porém, estão presentes, utilizam até papel reciclado e se empenham muito. Falando à mídia vaticana, à margem do Congresso, o Patriarca Latino de Jerusalém aprofunda o significado concreto da mansidão cristã em um contexto marcado por uma violência que parece não dar trégua. Não é fácil, nenhum de nós é um marciano, observa Pizzaballa. Também os cristãos sofrem as influências, as dificuldades, a dor e até mesmo a raiva geradas por situações profundamente injustas que afetam a todos. A resposta, explica ele, não pode depender apenas da capacidade individual de resistir. O senso de comunidade é decisivo. Quando alguém está em dificuldade, outra pessoa pode apoiá-lo e vice-versa. É uma forma muito concreta, muito verdadeira e também muito humana de nos apoiarmos mutuamente. Uma rede de relações sem a qual suportar o peso da violência se tornaria quase insustentável. Sozinhos seria, não digo algo impossível, mas certamente quase impossível. Em um território onde também os cristãos são vítimas da violência, até mesmo a defesa da vida cotidiana adquire, então, um valor especial. A vida cotidiana, às vezes, pode se tornar também uma importante prova de força, ressalta Pizzaballa. Quando as circunstâncias obrigam a viver permanentemente em situação de emergência, recuperar a normalidade torna-se uma forma concreta de resistência. Para conseguir isso, esclarece o purpurado, são necessárias muita força interior e muita unidade entre as pessoas. Mas é fundamental o papel dos pastores e dos líderes das comunidades, chamados a apoiar as pessoas e, sobretudo, a estar presentes. É justamente a unidade um dos pontos centrais do testemunho que a Igreja da Terra Santa é chamada a oferecer. O patriarca não esconde a dolorosa contradição de uma comunidade na qual cristãos israelenses podem servir nas Forças Armadas, enquanto cristãos palestinos são vítimas da guerra. Uma situação, afirma Pizzaballa, muito difícil e, ao mesmo tempo, muito real, que, no entanto, revela algo essencial sobre a identidade eclesial. Não somos uma igreja étnica ou nacional. Por isso, justamente quando o contexto ao nosso redor parece nos empurrar na direção oposta, a tarefa dos cristãos continua sendo a de não se deixarem aprisionar por identidades opostas. Enquanto tudo aponta para a divisão, devemos, com esforço e dificuldade, fazer de tudo para buscar, ao contrário, a unidade. Um testemunho que se torna também uma resposta à pergunta levantada pelo Congresso sobre os mártires do nosso tempo, não apenas por meio do sacrifício extremo da vida, mas na fidelidade cotidiana de comunidades que, em meio à violência, continuam a escolher o relacionamento em vez da oposição e a mansidão em vez da força.
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0: Olá, amigos da Rádio Vaticano. Aqui quem fala é Marlon e Ana de Rosa para mais um Espaço Cultura da Vida. Hoje queremos falar sobre o sentido da vida diante dos dilemas e fragilidades do nosso tempo, como ansiedade, depressão, solidão e vícios. Para proclamar a cultura da vida que a Igreja nos pede, precisamos aprender a reconhecer o valor da vida humana em todos os seus momentos, inclusive quando a vida é marcada pelas dificuldades e sofrimentos.
1: Quantas pessoas enfrentam hoje problemas como depressão, ansiedade, solidão, situações que nos colocam diante da nossa própria fragilidade? Há também aquelas pessoas que se encontram reféns de vícios, como o uso excessivo de telas e redes sociais, ou há problemas ainda mais graves relacionados ao álcool e às drogas. São situações que fazem mal para a própria pessoa e para os seus relacionamentos. Nesses momentos difíceis, a desesperança pode surgir, mas não podemos esquecer que o sofrimento e as dificuldades não diminuem o valor de uma vida.
0: Quando uma pessoa atravessa um momento de dificuldade, não deve enfrentá-lo sozinha. É preciso buscar ajuda e os recursos que possam contribuir para a sua recuperação. O apoio da família e dos amigos, a presença da comunidade, o acompanhamento de profissionais capacitados e a vida espiritual podem e devem caminhar juntos nesse processo. O cristão jamais pode esquecer de perseverar e buscar auxílio para superar os problemas que a vida apresenta. Nosso Senhor Jesus Cristo deixou uma mensagem clara de esperança e de vida. Eu vim para que todos tenham vida e a tenham em abundância.
1: Encontramos o sentido maior da nossa vida em Deus e no amor que Ele tem por nós. Ele nos amou por primeiro. E esse amor não desaparece quando há dificuldades. Deus não ama menos aquele que está deprimido, que sofre com ansiedade, que enfrenta uma dependência ou que atravessa uma fase em que não consegue sequer perceber sua presença. Contemplar o amor de Deus é um exercício de oração e um exercício mental, para que possamos ser gratos a tudo, mesmo diante das dificuldades. Mesmo na dor ou em situações que nos parecem sem saída, devemos nos esforçar para refletir sobre o amor de Deus. E assim nossa vida encontra mais sentido, quando aprendemos pouco a pouco a responder a esse amor, amando a Deus e amando aqueles que Ele coloca em nosso caminho.
0: Nas palavras do Papa Bento XVI, na encíclica Spe Salvi, podemos procurar limitar o sofrimento e lutar contra ele, mas não podemos eliminá-lo. E assim tantas vezes, pela busca de evitar o sofrimento a todo custo, pode-se encontrar a falta de sentido e a solidão. Nesses momentos, é preciso lembrar que o próprio Cristo nos ajuda a caminhar para encontrar seu sentido através da união com Cristo, que sofreu com infinito amor.
1: Em Cristo podemos ter esperança, guiados pelo amor de Deus por nós. Bento XVI escreveu que os santos puderam percorrer o grande caminho do ser homem no modo como Cristo o percorreu antes de nós, porque estavam repletos de grande esperança. Ou seja, eles viveram grandes dificuldades e sofrimentos, mas seguiam sempre unidos a Cristo e sustentados por Ele.
0: Por isso, a cultura da vida deve ser proclamada com a esperança. Uma esperança e confiança de que, seja na injustiça para com os mais fragilizados, seja na dor que vivemos nós mesmos, a vida é sempre um bem e deve ser vivida sob o olhar transcendente do amor divino, em companhia de Jesus e Maria.
1: A cultura da vida é posta em prática quando estamos atentos aos que estão próximos de nós e necessitam de ajuda, seja com serviços sociais e caritativos, apoio especializado para problemas de saúde mental, seja também com a necessidade de obras de misericórdia espirituais para redescobrir o Evangelho da vida.
0: No Brasil, a Igreja irá celebrar no início de outubro a Semana Nacional da Vida, que traz o tema do sentido da vida. Este é mais um convite para renovar nossos esforços em colocar em relevo o valor incomparável que a vida humana possui em todos os seus momentos, do seu início ao seu fim natural, mesmo na dor, depressão ou angústia. Ninguém jamais deve perder a esperança. Devemos lembrar constantemente que a vida é sempre um bem. Esse foi o Espaço Cultura da Vida desta semana. Um abraço a todos e até a próxima.
2: O Papa Leão XIV revogou o moto próprio Um Futuro Sustentável de 2021 do Papa Francisco, que devido à emergência criada pela pandemia da Covid-19, reduziu os salários de cardeais, chefes e secretários de dicastérios, clérigos e religiosos. Após consultar a Secretaria para a Economia e examinar cuidadosamente tudo, o pontífice revoga a norma, mas não anula o que foi aplicado enquanto a lei estava em vigor.

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1: Amigo de todo o Brasil e demais países lusófonos, seja bem-vindo ao noticiário em língua portuguesa da Rádio Vaticano, Vatican News, desta quinta-feira, 17 de setembro, com as últimas informações sobre o Papa, a Igreja e o mundo. Nos estúdios, Maria Ângela Jaguraba e na técnica, Daniele Giorgi. Tempo parcialmente nublado na cidade do Vaticano, com a temperatura em torno dos 28 graus. E vamos agora aos destaques do nosso programa de hoje. Papa Leão XIV celebra o seu onomástico nesta quinta-feira, memória litúrgica de São Roberto Bellarmino. Nostra Aetate, 60 anos depois, a Igreja renova o diálogo contra o ódio e a divisão. Santa Sé, ainda há muitas vítimas das munições de fragmentação. Anunciado o primeiro vencedor da medalha Sustentabilidade Leão XIV. Pizzaballa, que a mansidão prevaleça na Terra Santa contra a lógica das armas. No Espaço Cultura da Vida desta semana, o sentido da vida diante das crises. 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

Em 17 de setembro, memória litúrgica de São Roberto Bellarmino, o Papa Leão XIV celebra o seu onomástico, pois seu nome de batismo é Robert. Por esse motivo, hoje também é feriado no Vaticano. O onomástico é o dia dedicado ao santo do qual uma pessoa recebeu o nome. Diferentemente do aniversário, que recorda o nascimento, essa celebração está ligada à tradição cristã de confiar cada pessoa à proteção de um santo, tomado como modelo de fé e intercessor junto de Deus. O costume permanece especialmente vivo em países de tradição católica. Nesse dia, familiares, amigos e colegas costumam apresentar felicitações, muitas vezes acompanhadas de orações e votos de bênçãos. Para os pontífices, o onomástico também adquire um caráter institucional e é celebrado no Vaticano como uma data festiva. São Roberto Bellarmino nasceu em 1542 em Montepulciano, na Itália, e ingressou ainda jovem na Companhia de Jesus. Sacerdote, teólogo e professor, lecionou em Lovaina e no Colégio Romano, destacando-se pela sólida formação intelectual, pela clareza de seus ensinamentos e pela defesa da fé católica no período posterior ao Concílio de Trento. Foi diretor espiritual de São Luís Gonzaga, criado cardeal pelo Papa Clemente VIII em 1599 e posteriormente nomeado arcebispo de Capua. Apesar dos importantes cargos que exerceu, viveu com simplicidade, dedicando especial atenção à formação do clero, à pregação e ao cuidado dos pobres. São Roberto Bellarmino morreu em Roma em 17 de setembro de 1621. Foi canonizado em 1930 e proclamado doutor da Igreja no ano seguinte pelo Papa Pio XI. Seu testemunho recorda que o conhecimento da fé deve sempre conduzir à conversão do coração, à caridade e ao serviço. Feliz onomástico, Papa Leão XIV! Na época, foi um verdadeiro marco, nas relações entre católicos e judeus e com os fiéis de outras religiões, além de um farol de esperança no período pós-guerra. Hoje, 60 anos depois, a Declaração Conciliar Nostra Aetate continua sendo um ponto de referência para refundar essa

0: esperança em nosso mundo devastado pela guerra e em nosso meio ambiente degradado, além de um paradigma para orientar as escolhas pastorais e teológicas da Igreja, enquanto as divisões prevalecem sobre o diálogo, a liberdade religiosa é constantemente violada e o nome de Deus é traído e usado para legitimar a violência e o terrorismo. É por isso que, na sexta década desta breve, mas ousada declaração conciliar, três dicastérios da Cúria Romana para a doutrina da fé, para a promoção da unidade dos cristãos e para o diálogo interreligioso, publicam Um Caminho de Esperança, um documento que repercorre as etapas essenciais do diálogo desde a Nostra Aetate, avaliando seus desafios e objetivos e delineando perspectivas para o futuro, tudo isso para relançar uma mensagem atemporal. A Igreja reprova, por isso, como contrária ao Espírito de Cristo, toda e qualquer discriminação ou violência praticada por motivos de raça ou cor, condição ou religião. A reflexão do documento se desdobra a partir de uma questão premente e de uma relevância atual. Como viver concretamente o chamado à fraternidade universal em sociedades marcadas por crescente diversidade cultural e religiosa, guerras e violência, e caracterizadas por uma crescente tendência à secularização? O documento, com aproximadamente 20 páginas, é de autoria dos prefeitos dos respectivos dicastérios, os cardeais Victor Manuel Fernandes, Kurt Kohr e George Kovacad, e seus secretários, os monsenhores Armando Mateu, Flávio Pache e Indunil Kankanamalaji. O documento traça o caminho desde a gênese da Nostra Aetate, na época considerada uma resposta às trágicas consequências do antissemitismo que culminaram no Holocausto. Sua publicação em 28 de outubro de 1965 marcou uma mudança profunda, pois, pela primeira vez, a Igreja afirmou explicitamente que não rejeita nada do que é verdadeiro e santo em outras religiões e convidou os fiéis a considerarem esses preceitos e doutrinas com estima e respeito. A outra declaração, Dignitatis Humanae, acrescentou um princípio: nenhuma relação respeitosa com outras religiões é sincera e praticável sem um respeito concomitante pela liberdade religiosa dos outros. Com a mesma convicção, os signatários apelaram para a mesma liberdade para os cristãos nos países onde são minoria, destacando a perseguição que os cristãos ainda sofrem hoje em várias partes do mundo por parte de grupos religiosos extremistas. Toda perseguição motivada por religião é sempre uma violação da dignidade humana. É urgente encontrar uma resposta comum que, no espírito da Nostra Aetate, promova o respeito, o diálogo e a convivência pacífica entre todos. Santa Sé, ainda há muitas vítimas das munições de fragmentação. Raimundo Lima.
1: A Convenção sobre Munições de Fragmentação permitiu alcançar avanços significativos, contribuindo para salvar muitas vidas, mas o legado mortal dessas armas continua a atingir pessoas inocentes, mesmo muito tempo após o fim das hostilidades. Esse é um alerta lançado esta quarta-feira, 16 de setembro, pelo arcebispo Ettore Balestrero, chefe da delegação da Santa Sé, na terceira conferência de revisão da Convenção sobre Munições de Fragmentação, reunida em Vientiane, no Laos. Ao intervir na sessão dedicada à assistência às vítimas, Balestrero reiterou a profunda preocupação da Santa Sé com o uso contínuo de munições de fragmentação e com o número crescente de civis que sofrem as consequências disso. Não há tempo a perder, afirmou o arcebispo, precisamente porque toda a vida humana tem um valor inestimável, seja a de um soldado, de um civil, de uma mulher ou de uma criança, pois é uma dádiva de Deus. A Santa Sé, prosseguiu o arcebispo, está ao lado de todos os que foram atingidos e se empenha para que não se sintam sozinhos e para que seu sofrimento não passe despercebido nem seja esquecido. Um compromisso que abrange não apenas as pessoas diretamente feridas pelas munições, mas também suas famílias e comunidades. A própria Convenção, lembrou Balestrero, adota de fato uma definição ampla de vítimas e exige que os Estados signatários lhes garantam assistência adequada. No centro da intervenção do representante pontifício está, sobretudo, a necessidade de uma abordagem integral. Preservar a vida em todas as suas fases e criar as condições para uma existência digna da pessoa humana está no cerne da assistência humanitária. Por isso, explicou ele, é fundamental continuar colocando a pessoa no centro das intervenções destinadas às populações afetadas. A delegação da Santa Sé acolheu, portanto, com satisfação, a crescente atenção dedicada à saúde mental e ao apoio psicossocial. A isso deve somar-se também o acompanhamento religioso e espiritual das vítimas e de suas famílias, aspecto que, observou o Balestreiro, no passado foram frequentemente negligenciados. A assistência não pode, portanto, limitar-se à concessão de ajuda econômica. Deve oferecer às pessoas os instrumentos necessários para que se tornem protagonistas de seu próprio desenvolvimento humano integral. Outro ponto central é o da participação. O espírito da convenção, lembrou o arcebispo, baseia-se na colaboração e na cooperação que, no entanto, devem se desenvolver no respeito aos valores e às culturas dos povos envolvidos. Por isso, é fundamental que os estados partes ouçam diretamente a voz das vítimas e as envolvam plenamente na implementação dos compromissos assumidos. Balestreiro, por fim, citou as palavras do Papa Leão XIV na Magnífica Humanitas: dar espaço na informação e na educação, ao olhar e à voz das vítimas, ajuda a tomar consciência, de fato, do abismo do mal contido na guerra e, em geral, em toda forma de violência. Ouvir essas vozes, prossegue o pontífice na passagem citada pelo chefe da delegação do Vaticano, ajuda a não aceitar como normal a lógica do conflito, a não desviar o olhar quando ocorre uma afronta à dignidade humana e a devolver às pessoas afetadas a dignidade de serem reconhecidas e ouvidas. Um envolvimento que, concluiu Balestreiro, é indispensável para que suas necessidades encontrem respostas adequadas e seus direitos sejam efetivamente protegidos.
0: Anunciado o primeiro vencedor da medalha Sustentabilidade Leão 14, Jackson Erpen.
2: A Villa Nova University anunciou o cardeal Michael Czerny como o primeiro vencedor da Medalha de Sustentabilidade Leão XIV, em reconhecimento a décadas de dedicação à dignidade humana, aos direitos humanos e à proteção do meio ambiente. O anúncio foi feito ontem, segunda-feira, 14 de setembro, no Vaticano, pelo presidente da universidade, padre Peter Donaue, que destacou a trajetória do purpurado como expressão dos valores que a nova medalha pretende promover. A iniciativa, de inspiração agostiniana, também se relaciona com a história de Leão XIV, que estudou na Universidade Vila Nova e recebeu, posteriormente, um doutorado honorífico da instituição. Cardeal Czerny afirmou que a medalha representa um compromisso público com a preparação das novas gerações para assumir responsabilidades diante dos desafios do futuro. Para ele, essa responsabilidade não se limita à questão ecológica, mas envolve também a inteligência artificial, a política, os direitos humanos e a construção de uma sociedade mais justa. Inspirando-se na encíclica Magnifica Humanitas, o cardeal destacou a necessidade de perguntar que tipo de mundo está sendo construído e para qual futuro as universidades estão preparando seus estudantes. A medalha será entregue pessoalmente pelo Papa Leão XIV em 13 de outubro, durante a Conferência Internacional de Sustentabilidade da Universidade Vila Nova, que reunirá cerca de 300 participantes em Roma, de 12 a 15 de outubro. Com o tema Respondendo aos Gritos da Terra e dos Pobres, o encontro buscará aproximar pesquisadores, igreja, setor público e privado e comunidades afetadas pelos desafios socioambientais. A proposta, segundo os organizadores, é passar do diálogo para uma ação significativa, promovendo colaboração interdisciplinar e iniciativas concretas em favor de comunidades mais justas e sustentáveis.
1: Uma força mansa capaz de resistir à lógica do poder e das armas e de preservar, mesmo em meio à guerra, as relações, as comunidades e a esperança. É esse o testemunho exigido hoje dos cristãos, especialmente em uma Terra Santa marcada por feridas e divisões profundas. O cardeal Pierre Battista Pizzaballa, patriarca latino de Jerusalém, falou isso no Augustinianum, em Roma, ao participar do Congresso O Século XXI, Uma Nova Era de Mártires, promovido pelo Dicastério das Causas dos Santos. Em sua palestra, intitulada Os Cristãos, Força Mansa em Tempos de Poder e de Armas, o purpurado alertou contra a tentação de confiar à força a solução dos conflitos. Quando se torna a única linguagem, observou ele, a força se transforma em uma forma de idolatria. Nenhuma superioridade militar ou material pode, de fato, isentar da responsabilidade de construir relações. A referência é, em primeiro lugar, à realidade da Terra Santa, na Cisjordânia e em Gaza, onde, apesar da devastação, a vida parece prevalecer. Em meio aos escombros e aos medos em Gaza, surge um anseio pela vida que nenhuma guerra consegue apagar, afirmou o cardeal Pizzaballa. Para a Igreja, acrescentou ele, o desafio é manter as comunidades unidas e encontrar uma palavra cristã neste conflito, tarefa que o patriarca reconhece ser extremamente difícil. Uma dificuldade que se torna ainda mais evidente pela situação particular da Diocese de Jerusalém. Durante a guerra, lembrou ele, alguns fiéis estavam a serviço de Israel, enquanto outros se encontravam sob fogo israelense. Uma divisão que atravessa a sociedade e que inevitavelmente se estende também ao cotidiano das comunidades cristãs. Em Gaza, ademais, a trégua ainda não se traduz em uma verdadeira reconstrução. A população continua vivendo concentrada em uma parte muito reduzida do território e sem serviços essenciais. No entanto, é justamente aí que o purpurado identifica sinais pequenos, mas concretos, de resistência à destruição. Reabrimos uma escola com 1.000 alunos, mas ainda não temos carteiras nem lápis, que não são autorizados a entrar. As crianças estudam no chão. Os professores, porém, estão presentes, utilizam até papel reciclado e se empenham muito. Falando à mídia vaticana, à margem do Congresso, o patriarca latino de Jerusalém aprofunda o significado concreto da mansidão cristã em um contexto marcado por uma violência que parece não dar trégua. Não é fácil, nenhum de nós é um marciano, observa Pizzaballa. Também os cristãos sofrem as influências, as dificuldades, a dor e até mesmo a raiva geradas por situações profundamente injustas que afetam a todos. A resposta, explica ele, não pode depender apenas da capacidade individual de resistir. O senso de comunidade é decisivo. Quando alguém está em dificuldade, outra pessoa pode apoiá-lo e vice-versa. É uma forma muito concreta, muito verdadeira e também muito humana de nos apoiarmos mutuamente. Uma rede de relações sem a qual suportar o peso da violência se tornaria quase insustentável. Sozinhos seria, não digo algo impossível, mas certamente quase impossível. Em um território onde também os cristãos são vítimas da violência, até mesmo a defesa da vida cotidiana adquire, então, um valor especial. A vida cotidiana, às vezes, pode se tornar também uma importante prova de força, ressalta Pizzaballa. Quando as circunstâncias obrigam a viver permanentemente em situação de emergência, recuperar a normalidade torna-se uma forma concreta de resistência. Para conseguir isso, esclarece o purpurado, são necessárias muita força interior e muita unidade entre as pessoas. Mas é fundamental o papel dos pastores e dos líderes das comunidades, chamados a apoiar as pessoas e, sobretudo, a estar presentes. É justamente a unidade um dos pontos centrais do testemunho que a Igreja da Terra Santa é chamada a oferecer. O patriarca não esconde a dolorosa contradição de uma comunidade na qual cristãos israelenses podem servir nas Forças Armadas, enquanto cristãos palestinos são vítimas da guerra. Uma situação, afirma Pizzaballa, muito difícil e, ao mesmo tempo, muito real, que, no entanto, revela algo essencial sobre a identidade eclesial. Não somos uma igreja étnica ou nacional. Por isso, justamente quando o contexto ao nosso redor parece nos empurrar na direção oposta, a tarefa dos cristãos continua sendo a de não se deixarem aprisionar por identidades opostas. Enquanto tudo aponta para a divisão, devemos, com esforço e dificuldade, fazer de tudo para buscar, ao contrário, a unidade. Um testemunho que se torna também uma resposta à pergunta levantada pelo Congresso sobre os mártires do nosso tempo, não apenas por meio do sacrifício extremo da vida, mas na fidelidade cotidiana de comunidades que, em meio à violência, continuam a escolher o relacionamento em vez da oposição e a mansidão em vez da força.
0: E agora, o Espaço Cultura da Vida, com a introdução de Silvonei José.
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0: Olá, amigos da Rádio Vaticano. Aqui quem fala é Marlon e Ana de Rosa para mais um Espaço Cultura da Vida. Hoje queremos falar sobre o sentido da vida diante dos dilemas e fragilidades do nosso tempo, como ansiedade, depressão, solidão e vícios. Para proclamar a cultura da vida que a Igreja nos pede, precisamos aprender a reconhecer o valor da vida humana em todos os seus momentos, inclusive quando a vida é marcada pelas dificuldades e sofrimentos.
1: Quantas pessoas enfrentam hoje problemas como depressão, ansiedade, solidão, situações que nos colocam diante da nossa própria fragilidade? Há também aquelas pessoas que se encontram reféns de vícios, como o uso excessivo de telas e redes sociais, ou há problemas ainda mais graves relacionados ao álcool e às drogas. São situações que fazem mal para a própria pessoa e para os seus relacionamentos. Nesses momentos difíceis, a desesperança pode surgir, mas não podemos esquecer que o sofrimento e as dificuldades não diminuem o valor de uma vida.
0: Quando uma pessoa atravessa um momento de dificuldade, não deve enfrentá-lo sozinha. É preciso buscar ajuda e os recursos que possam contribuir para a sua recuperação. O apoio da família e dos amigos, a presença da comunidade, o acompanhamento de profissionais capacitados e a vida espiritual podem e devem caminhar juntos nesse processo. O cristão jamais pode esquecer de perseverar e buscar auxílio para superar os problemas que a vida apresenta. Nosso Senhor Jesus Cristo deixou uma mensagem clara de esperança e de vida. Eu vim para que todos tenham vida e a tenham em abundância.
1: Encontramos o sentido maior da nossa vida em Deus e no amor que Ele tem por nós. Ele nos amou por primeiro. E esse amor não desaparece quando há dificuldades. Deus não ama menos aquele que está deprimido, que sofre com ansiedade, que enfrenta uma dependência ou que atravessa uma fase em que não consegue sequer perceber sua presença. Contemplar o amor de Deus é um exercício de oração e um exercício mental, para que possamos ser gratos a tudo, mesmo diante das dificuldades. Mesmo na dor ou em situações que nos parecem sem saída, devemos nos esforçar para refletir sobre o amor de Deus. E assim nossa vida encontra mais sentido, quando aprendemos pouco a pouco a responder a esse amor, amando a Deus e amando aqueles que Ele coloca em nosso caminho.
0: Nas palavras do Papa Bento XVI, na encíclica Spe Salvi, podemos procurar limitar o sofrimento e lutar contra ele, mas não podemos eliminá-lo. E assim tantas vezes, pela busca de evitar o sofrimento a todo custo, pode-se encontrar a falta de sentido e a solidão. Nesses momentos, é preciso lembrar que o próprio Cristo nos ajuda a caminhar para encontrar seu sentido através da união com Cristo, que sofreu com infinito amor.
1: Em Cristo podemos ter esperança, guiados pelo amor de Deus por nós. Bento XVI escreveu que os santos puderam percorrer o grande caminho do ser homem, no modo como Cristo o percorreu antes de nós, porque estavam repletos de grande esperança. Ou seja, eles viveram grandes dificuldades e sofrimentos, mas seguiam sempre unidos a Cristo e sustentados por Ele.
0: Por isso, a cultura da vida deve ser proclamada com a esperança. Uma esperança e confiança de que, seja na injustiça para com os mais fragilizados, seja na dor que vivemos nós mesmos, a vida é sempre um bem e deve ser vivida sob o olhar transcendente do amor divino, em companhia de Jesus e Maria.
1: A cultura da vida é posta em prática quando estamos atentos aos que estão próximos de nós e necessitam de ajuda, seja com serviços sociais e caritativos, apoio especializado para problemas de saúde mental, seja também com a necessidade de obras de misericórdia espirituais para redescobrir o Evangelho da vida.
0: No Brasil, a Igreja irá celebrar no início de outubro a Semana Nacional da Vida, que traz o tema do sentido da vida. É mais um convite para renovar nossos esforços em colocar em relevo o valor incomparável que a vida humana possui em todos os seus momentos, do seu início ao seu fim natural, mesmo na dor, depressão ou angústia. Ninguém jamais deve perder a esperança. Devemos lembrar constantemente que a vida é sempre um bem. Esse foi o Espaço Cultura da Vida desta semana. Um abraço a todos e até a próxima.
2: O Papa Leão XIV revogou o moto próprio Um Futuro Sustentável de 2021 do Papa Francisco, que devido à emergência criada pela pandemia da Covid-19, reduziu os salários de cardeais, chefes e secretários de dicastérios, clérigos e religiosos. Após consultar a Secretaria para a Economia e examinar cuidadosamente tudo, o pontífice revoga a norma, mas não anula o que foi aplicado enquanto a lei estava em vigor.

Amigo ouvinte, chegamos ao final desta edição em língua portuguesa do Noticiário da Rádio Vaticano. Obrigada pela sua sintonia, pela sua audiência. Nós contamos com a sua presença amanhã, neste mesmo horário.

0: Laudetur Jesus Christus.
1: Amigas e amigos, as nossas melhores saudações. Esta é a Rádio Vaticano, a transmitir mais uma edição do seu programa em língua portuguesa para os ouvintes que nos escutam no continente africano e pelo mundo fora. Em destaque, nesta quinta-feira, dia 17 de setembro de 2026, é urgente governar a inteligência artificial e preocupa que alguns países sigam por conta própria, disse aos jornalistas o secretário de Estado, Cardeal Pietro Parolin, fazendo apelo por uma responsabilidade supranacional para regulamentar o fenômeno. A missão de observador permanente da Santa Sé junto das Nações Unidas denunciou em sua declaração, durante a sessão ordinária do Conselho para o Comércio e o Desenvolvimento, uma estrutura injusta que transfere sistematicamente recursos dos pobres para os seus credores, reafirmando a importância de um desenvolvimento integral e centrado nas pessoas. Nos Camarões, o arcebispo de Bamenda está a elaborar um catecismo de paz para curar almas feridas por 10 anos de guerra nas regiões anglófonas do noroeste e sudoeste do país. 3 meses depois do assassinato de Dom Osório Sítor Afonso, a Igreja Católica em Moçambique continua sem respostas sobre os autores e as motivações do crime. O presidente da Conferência Episcopal de Moçambique, Dom Inácio Saúre, reafirma que a Igreja não está disposta a deixar o caso cair no esquecimento e alerta ainda para o recrudescimento do terrorismo no norte do país. A rubrica Sal da Terra, Luz do Mundo concluirá esta nossa transmissão de hoje. Apresentação de Filomeno Lopes e Bernardo Soate. Fica conosco e boa audição. É preciso parar e refletir verdadeiramente sobre quais podem ser as consequências da inteligência artificial e do seu uso. E também é preciso realmente raciocinar sobre quais são os perigos que podem surgir com a inteligência artificial. Este é o apelo do Cardeal Secretário de Estado, Pietro Parolin, diante dos desafios apresentados pelas novas tecnologias. O procurado respondia às perguntas dos jornalistas à margem do Congresso Fé e Razão na Era da Inteligência Artificial, realizado na tarde desta quarta-feira, 16 de setembro, na sala do refeitório da Câmara dos Deputados, em Roma. A inteligência artificial, suas potencialidades e os riscos que representa para a humanidade e para o bem comum estiveram no centro da intervenção do cardeal no Congresso, assim como de suas respostas aos jornalistas sobre a atualidade internacional. Entre os temas abordados esteve a necessidade de uma autorregulamentação por parte das próprias Big Tech. Esperamos que seja uma razão ética que mova esse tipo de consideração, afirmou Parolin. Parolin definiu como justo o recente apelo do presidente italiano Sergio Mattarella a uma responsabilidade dos Estados e também dos organismos supranacionais para governar as novas tecnologias. Um fenômeno global requer a participação de todos, afirmou o cardeal. Minha preocupação é que existem países, na realidade, que querem seguir por conta própria. Pelo contrário, deve haver o envolvimento de todos em algumas regras comuns que possam realmente governar este fenômeno. O desejo, acrescentou o cardeal Parolin, é que todos se unam para encontrar respostas, porque aqui me parece que está realmente em jogo o futuro da humanidade. O secretário de Estado respondeu também a algumas perguntas sobre a situação na Ucrânia e o papel da Santa Sé num conflito que se agrava cada vez mais e se aproxima das portas da Europa. Os resultados são bastante escassos, mas nós continuamos no nosso caminho, aquele da diplomacia humanitária, assegurou o cardeal. A diplomacia da Santa Sé, a diplomacia da semeadura, não dá colheita. Portanto, esperamos que, continuando a semear um dia, quando Deus quiser, também possamos colher. Na sua intervenção na sala do refeitório da Câmara dos Deputados, no fim do Congresso, o cardeal analisou longamente a situação atual da inteligência artificial, produto último e mais evoluído da ciência. Ela, afirmou, está, paradoxalmente, a se tornar a divindade que está devorando os espaços de liberdade e capacidade de decisão para homogeneizar o homem e o sistema. Em si mesma, a inteligência artificial não é boa nem má, mas impõe escolhas. E a encíclica do Papa Leão XIV, Magnifica Humanitas, serve de guia nesse sentido. Diante do poder tecnológico, que obedece mais aos interesses privados do que ao bem comum, o Papa destaca justamente este aspecto. Escolher entre construir a Torre de Babel ou reconstruir as muralhas de Jerusalém, afirmou o cardeal secretário de Estado. E concluiu, o que está em jogo é a defesa da pessoa humana, da sua dignidade, da sua liberdade e da sua própria identidade. A missão de observador permanente da Santa Sé junto das Nações Unidas denunciou em sua declaração durante a 73ª sessão ordinária do Conselho para o Comércio e o Desenvolvimento uma estrutura injusta que transfere sistematicamente recursos dos pobres para os seus credores e reafirmou a importância de um desenvolvimento integral centrado nas pessoas. A delegação começou por agradecer à conferência pelo relatório sobre as atividades de apoio à África, elogiando seu compromisso contínuo com o continente, como demonstrado pelo aumento das despesas com a cooperação técnica para 33,9%. O Papa Leão XIV observou a delegação citando o encontro do Papa com as autoridades angolanas em Luanda, a 18 de abril último, descreveu o continente africano como um reservatório de alegria e esperança, cujos povos se empenham em superar obstáculos, preparar-se para grandes responsabilidades e participar ativamente na construção de seu próprio futuro. Contudo, esta esperança tem vindo a ser posta à prova por desafios profundos e cumulativos, incluindo confrontos geopolíticos, dificuldades socioeconômicas, alterações climáticas e a posição ainda periférica de África no sistema de comércio internacional. Tais desafios devem ser enfrentados com políticas de desenvolvimento que nunca percam de vista a pessoa humana e a sua dignidade inerente, concedida por Deus, pois, como diz o Papa na Magnifica Humanitas, o desenvolvimento é verdadeiramente humano quando coloca as pessoas no centro. Isto exige não só ajudar os necessitados, mas também abordar e eliminar as causas estruturais da pobreza. Em primeiro lugar, muitos países africanos foram conduzidos a níveis de endividamento insustentáveis, com elevados custos de serviço da dívida, devido a uma arquitetura financeira injusta, que limita o crescimento econômico e sufoca o progresso social. Estima-se que os países africanos gastem, em média, mais de um quarto do total das suas receitas públicas com o pagamento de juros. Esta estrutura injusta, que transfere sistematicamente recursos dos pobres para os seus credores, deve ser reformada, ressaltou a delegação da Santa Sé na sua declaração. Em segundo lugar, quando devidamente concebidas e adequadamente implementadas, as tecnologias digitais desempenham um papel fundamental no avanço do desenvolvimento. No entanto, quando estas tecnologias permanecem concentradas nas mãos de poucos, sem formas adequadas de partilha e mecanismos de acesso, a procura justa pelo desenvolvimento é ainda mais prejudicada. Aproveitar os benefícios das tecnologias digitais é também essencial para libertar todo o potencial dos serviços e ultrapassar as barreiras ao acesso ao mercado. sublinha ainda a delegação vaticana na sua declaração. Além disso, estes obstáculos são ulteriormente agravados por outros desafios estruturais que perpetuam as desvantagens de África. Entre eles, incluem-se a excessiva dependência de mercadorias, o que leva à falta de diversificação, os fluxos financeiros ilícitos e a corrupção. É essencial oferecer apoio a longo prazo à África e enfrentar os obstáculos estruturais que dificultam o desenvolvimento sustentável do continente. Em conclusão, a delegação da Santa Sé reafirma a importância de um desenvolvimento integral centrado nas pessoas. Este desenvolvimento não deve ser medido apenas pelo volume de assistência prestada, mas também pela garantia de que cada homem e mulher africanos dispõem dos meios para realizar o seu potencial. Durante estes 10 anos de sofrimento, os nossos jovens cresceram circundados pela violência, afirma Dom Andrew Nkea Fuanya, arcebispo de Bamenda, na região anglófona do noroeste dos Camarões, citado pela agência Fides. As duas regiões anglófonas, no noroeste e no sudoeste dos Camarões, têm sido devastadas por 10 anos de guerra entre as forças armadas camaronesas e os grupos rebeldes separatistas. Por este motivo, Dom Nkea está a elaborar um catecismo unificado sobre a paz, inspirado na mensagem de paz do Papa Leão XIV e destinado à reconstrução de uma geração marcada por uma década de violência. Bamenda foi, de facto, uma etapa importante na visita do Papa Leão XIV aos Camarões no passado mês de abril. O texto será composto por 100 perguntas e respostas, elaboradas para ensinar aos jovens de todas as confissões religiosas os valores da dignidade humana, da reconciliação e do respeito pela vida. Graças ao apoio da Fundação Ajuda à Igreja que Sofre, prevê-se que o catecismo seja impresso e distribuído amplamente entre as crianças e jovens da região noroeste do país. Segundo uma estimativa conservadora, citada por Dom Nkea, entre 8 mil e 10 mil pessoas foram mortas, embora o arcebispo acredite que o número real possa ser superior. Há também a situação dos deslocados internos, entre 800 mil e 1 milhão de pessoas forçadas a abandonar as suas casas. Além disso, as crianças e os jovens estão privados de educação há anos, por não poderem frequentar a escola. Aliás, as escolas foram alguns dos primeiros alvos dos separatistas anglófonos que rejeitam o ensino em francês. A violência também atingiu a Igreja, com sacerdotes, religiosos e bispos sequestrados nos últimos anos. 3 meses depois do assassinato de Dom Osório Sitor Afonso, a Igreja Católica em Moçambique continua sem respostas sobre os autores e as motivações do crime. O presidente da Conferência Episcopal de Moçambique, Dom Inácio Saúre, reafirma que a Igreja não está disposta a deixar o caso cair no esquecimento e alerta ainda para o recrudescimento do terrorismo no norte do país. De Nampula, Cremildo Alexandre.
2: O arcebispo de Nampula e presidente da Conferência Episcopal de Moçambique, Dom Inácio Saúre, diz que a Igreja continua preocupada com a falta de esclarecimentos sobre o assassinato de Dom Osório Sitor Afonso, ocorrido há 3 meses na residência do bispo em Quilimane. Falando à Rádio Vaticano, depois da Assembleia Plenária Extraordinária da SEM, Dom Inácio questiona por que até agora não são conhecidas publicamente as respostas sobre quem matou o bispo, por que e em que circunstâncias. O prelado reconhece que o processo decorre em segredo de justiça, mas afirma que o povo de Deus tem o direito de conhecer a verdade e que a Igreja não permitirá que o caso seja diluído pelo tempo.
3: É que nós temos a impressão que as autoridades competentes que estão a fazer investigações, e eles já sabem, já têm essas respostas. Mas por que não são dadas? Por que não se quer se fazer saber? Esta é que é a nossa grande preocupação. Nós temos ouvido dizer que o processo está em fase de segredo de justiça. Ok, são aspectos técnicos que devem ser cumpridos, aspectos legais, etc. Mas também o povo de Deus está com muito desejo de saber a verdade o mais cedo possível. Porque já vai muito tempo e, como se diz, e é mesmo isto, a história é a mestra da vida, num contexto em que a história nos ensina em Moçambique que, infelizmente, há assassinatos de personalidades, etc. Depois tudo se deixa diluir para distrair e fazer esquecer. Este aqui é o grande receio. E nós, a Igreja, não estamos dispostos a deixar diluir-se isto.
2: Sobre o terrorismo no norte de Moçambique, Dom Inácio Saura alerta que o relativo silêncio em algumas zonas não deve criar a ilusão de que o problema terminou. O arcebispo considera a violência um problema de todo o país, que continua a provocar deslocamentos e sofrimentos entre as populações.
3: Nós não devemos absolutamente estar distraídos, não? Pensando que se houve um relativo silêncio é porque acabou. Infelizmente, a realidade do terrorismo está sempre lá presente e talvez desta vez a coisa um pouco reacendeu e se falou com mais força porque tocou-se com os grandes, não? Americanos, não é? E portanto, até dizem que logo foram resgatados por helicópteros mandados pela Embaixada dos Estados Unidos. E o povo que não tem helicóptero de que resgatar. Portanto, a mensagem é esta, que sejamos sempre atentos e que continuemos sempre à procura dos caminhos de solução do problema de Moçambique.
2: De Nampula, Moçambique, para a Rádio Vaticano, Cremildo Alexandre.
1: De 31 de agosto a 3 de setembro, Fátima acolheu o 11º Simpósio do Clero de Portugal, subordinado ao tema Irmãos no Sacerdócio e Testemunhas do Evangelho. O encontro reuniu 275 participantes de todo o país. Para escutar já a seguir, na nossa rubrica Sal da Terra, Luz do Mundo, a cargo do colega Rui Saraiva.
4: Em Portugal, o Simpósio do Clero desenvolveu o tema da fraternidade. Irmãos no Sacerdócio e Testemunhas do Evangelho foi o título da 11ª edição deste encontro que reúne anualmente os sacerdotes portugueses em Fátima. Eu sou Rui Saraiva e esta é a rubrica Sal da Terra, Luz do Mundo.

0: De 31 de agosto a 3 de setembro, Fátima acolheu o 11º Simpósio do Clero de Portugal, subordinado ao tema Irmãos no Sacerdócio e Testemunhas do Evangelho. O encontro reuniu 275 participantes de todo o país. A edição de 2026 teve como principal orador o padre Fábio Guimarães, psicólogo e professor da Universidade Católica de Petrópolis, no Brasil, que, em entrevista à agência Eclésia, considerou que a vida sacerdotal vai muito para além da liturgia e das atividades religiosas e é preciso cuidar do descanso, dos sentimentos e dos afetos.
1: As exigências que envolvem a vida cotidiana de um sacerdote vão muito além das celebrações que são próprias da liturgia e das atividades religiosas. A gente precisa coordenar, organizar realidades sociais e realidades pastorais muito diversificadas, como, por exemplo, acompanhar pessoas em situação de sofrimento, saber cuidar das próprias necessidades pessoais, enfrentar situações concretas, como descobrir e organizar redes de ajuda que possam integrar aquilo que é necessário para a gente cuidar de uma pessoa em toda a necessidade que ela tem. Então, constantemente a gente está flutuando sobre essas três dimensões, que é a dimensão do cuidado humano, do cuidado pastoral e do cuidado espiritual. O tema da fraternidade, que foi proposto no simpósio, traz à luz exatamente a reflexão sobre esse aspecto. Todo aquele que se propõe a cuidar precisa ter a sua referência de cuidado. Precisa não apenas ter o que oferecer, mas ter onde buscar o que lhe reabastece. O cansaço faz parte de qualquer missão, mas a forma como descansamos é que vai nos dar a possibilidade de continuar ofertando a vida na missão. E aqui o descanso não se trata do sono, da alimentação, passa por essas realidades. Mas a forma como eu consigo cuidar dos meus sentimentos, dos meus afetos, das experiências de dor que vivo e das experiências de amor pelo próximo, porque provo sempre o meu limite. Como padres, não conseguimos responder a tudo que o outro precisa, mas podemos sempre estar disponível e ajudá-lo a encontrar aquilo que é necessário, além do que podemos oferecer.
0: O padre Fábio Guimarães sublinhou que as tantas tarefas dos sacerdotes não devem ser forças que disputam espaço numa agenda, mas devem permitir a construção de uma real experiência de comunhão com o próximo.
1: Esse foi, por exemplo, o primeiro tema, e um tema muito evidenciado no momento de escutarmos a voz dos sacerdotes, a integração entre a vida pastoral e todas as exigências que são anexas a essa vida pastoral, que não é só o exercício dos sacramentos, mas é uma série de outros cuidados, e a integração com a vida espiritual, para que não sejam forças que disputam espaço numa agenda, nem para que sejam coisas que se acomodam para uma finalidade de utilidade, mas para a construção de uma experiência, de fato, de edificação espiritual, a ponto de manter a comunhão com Deus e consolidar uma comunhão com o próximo que se traduz numa oferta através do ministério. Então isso foi de grande valor, foi um tema muito importante e que a partilha dele, o desenvolvimento dele, fez um efeito significativo entre os sacerdotes e era muito bonito ver o testemunho dele sobre isso.
0: O sacerdote brasileiro desenvolveu em especial neste simpósio do clero em Fátima o tema da fraternidade. Lembrou que já o Concílio Vaticano II apontava a fraternidade como um bem vital para a vida sacerdotal.
1: A fraternidade, alguns documentos do Concílio Vaticano II já deixavam isso com uma evidência bem marcada. É um bem vital para a vida sacerdotal. E disso, tanto as ciências como a psicologia, a pedagogia, dentre outras, vão apontar com muita evidência, como os documentos todos da Igreja e do Magistério, a necessidade de desenvolvermos uma vida fraterna. O Evangelho começa na atuação de uma mudança de vida naquele que recebe o batismo. E naquele que vai às fileiras do sacerdócio, essa realidade se torna ainda mais concreta e ativa. Por isso, quando a gente fala de fraternidade, não falamos apenas de uma experiência de empatia e de proximidade pelas coisas que gostamos. Passa por esse caminho, mas é também um espaço de segurança para falar dos nossos sofrimentos, para conversarmos sobre as nossas alegrias, para partilhar a felicidade do que Deus faz por nós e para dividirmos concretamente a esperança e as experiências de amor que edificam a nossa história de vida. Então, trazer essa luz para a compreensão da fraternidade e apontar direções efetivas em que isso pode acontecer foi um ganho enorme nesse simpósio. Os padres apontaram essa necessidade de estarem mais próximos e nós conseguimos perceber com o inquérito quanto investimento já tem sido feito em iniciativas pessoais e iniciativas de pequenos coletivos, né, nas dioceses, nessa direção. E quando falávamos sobre um outro tema que também veio no nosso simpósio, que era sobre o cuidado das pessoas, voltou-se a esse aspecto, sobre o carinho e a gerar ocasiões de proximidade para que pudéssemos oferecer uma presença de cuidado. E aqui volto sobre um aspecto importante, né? A confidencialidade e a segurança. Mais do que um amigo para dividir empenho pastoral, eu preciso da proximidade de um amigo para poder reencontrar a felicidade e o cuidado da alegria de ser padre. Afinal, um padre perdoa muitos pecados, mas precisa de um outro sacerdote para ter os seus pecados perdoados. Dá unção para muitas almas, mas precisa ele também ser socorrido pela unção. E assim também, pela amizade, pelo carinho, pelo conselho, pela amabilidade, sobretudo, por uma aliança de vida.

0: na sessão de abertura deste simpósio, Dom Vitorino Soares, presidente da Comissão Episcopal Vocações e Ministérios, que promove o Simpósio do Clero, referiu-se aos trabalhos como um tempo especial de encontro, de comunhão e de visibilidade da Igreja. Este tema do simpósio e o estilo do programa convida-nos a redescobrir a beleza de caminharmos juntos, fortalecendo os vínculos de fraternidade, partilhando a vida e renovando o compromisso evangelizador da Igreja, afirmou o Bispo. De salientar que à reportagem da Agência Eclésia, Dom Vitorino Soares sublinhou a importância de os sacerdotes cultivarem entre si a fraternidade e não apenas a cordialidade. Ser fraterno implica uma intencionalidade interior, afirmou.
1: A cordialidade é uma questão mais oficial, é uma questão mais de etiqueta. Depois a fraternidade é uma questão mais de coração, portanto é uma questão mais profunda e mais séria, que vai para além daquilo que muitas vezes são as manifestações exteriores, que podem não corresponder a essa união e essa ligação de corações. Porque ser cordial acho que nós ainda vamos conseguindo desenvolver e vamos conseguindo parecer. Agora que isso possa corresponder a uma intencionalidade interior, a vínculos mais profundos, é necessário recuperar, alimentar e desenvolver, e agora é necessário caminhar. Caminhando, nós também vamos construindo.

E assim concluímos, amigas e amigos, a nossa transmissão, que esperamos tenha sido do vosso inteiro agrado. De todos se despedem Bernardo Swat e os demais colegas da redação portuguesa da Rádio Vaticano. Continue a acompanhar-nos visitando a nossa página web vaticanews.va. Votos de paz e bem para todas e todos.

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1: Bom dia. Nesta sexta-feira, 18 de setembro, estão previstos 3 compromissos para o Santo Padre. O pontífice recebe os participantes do encontro promovido pelo Centro de Estudos Internacional Papa Leão XIV. Recebe também os bispos do Uruguai em visita ad limina apostolorum e, na parte da tarde, participa da abertura da Assembleia Diocesana da Diocese de Roma na Basílica de São João de Latrão. A propósito deste evento, vamos ouvir a reportagem de Túlio Fonseca.
2: A grande expectativa pela chegada de Leão XIV na tarde desta sexta-feira, 18 de setembro, à Basílica de São João de Latrão. O Papa presidirá a Assembleia Diocesana que abrirá oficialmente o novo ano pastoral, como fez pela primeira vez em 19 de setembro de 2025. Reforcemos o vínculo entre o bispo e a sua diocese, afirma o cardeal vigário, Ubaldo Reina, que em entrevista à mídia vaticana aborda o

Papal, três testemunhos e, em seguida, a intervenção conclusiva do Papa Leão. No máximo, uma hora ao todo, prevê o purpurado, acrescentando que tomarão a palavra uma família, um jovem e um agente da Cáritas. São categorias representativas do caminho pastoral percorrido até agora, que compreende também outros âmbitos fundamentais, como as vocações e a pastoral universitária. O cardeal antecipa o que será apresentado ao Papa durante o encontro, também à luz das indicações dadas pelo próprio pontífice por ocasião da Assembleia do ano passado, quando manifestou o desejo de que a diocese percorresse um caminho de amadurecimento nos âmbitos da sinodalidade, da comunhão e da missão. Temos passos adiante, que precisam ser fortalecidos e consolidados, afirma Reina, citando alguns setores nos quais se investiu muito em nome de uma visão de igreja aberta e acolhedora. O primeiro deles é constituído pelos organismos de participação no âmbito das paróquias, entendido como estruturas operacionais que praticam o discernimento comunitário, envolvendo também os leigos comprometidos e os agentes pastorais. Além disso, trabalha-se na criação de uma espécie de rede entre paróquias próximas, com o objetivo de favorecer a partilha de experiências, a começar pelas realidades mais vivas, que podem contar com a contribuição de agentes mais bem formados. Por fim, o Conselho Pastoral Diocesano foi fortalecido, mantendo-se os conselhos consultivos dedicados a âmbitos específicos. Para compreender mais profundamente a situação da Diocese de Roma, é necessário ter bem presentes os sinais de alerta que chegam insistentemente das paróquias. A primeira grande questão, ressalta o cardeal vigário, diz respeito à realidade da família, o enfraquecimento dos vínculos no interior dos núcleos familiares, as dificuldades educativas e a fragilização de tudo aquilo que gira em torno da instituição família. Outra questão, estritamente ligada à anterior, é o mal-estar juvenil, frequentemente marcado pelas dependências. Há também o grande tema da pobreza, que não se limita à falta de alimentos. Em Roma, é difícil morrer de fome, mas certamente se morre de solidão, morre-se por falta de trabalho, morre-se porque nem todos têm uma casa. É justamente neste último âmbito que a cidade enfrenta uma verdadeira situação de emergência. A precariedade habitacional torna-se cada vez mais grave. As leis do mercado impõem preços que já são inacessíveis para quem recebe um salário médio. E quando apenas uma pessoa trabalhando em um núcleo familiar, ela não consegue sequer pagar o aluguel. Para completar o quadro, há ainda outro aspecto. O anúncio da fé cristã encontra dificuldades para se vincular à vida concreta das pessoas, prossegue o cardeal Reina, que ressalta: gostaríamos de retomar a centralidade de Cristo, a qual o Santo Padre nos chamou no ano passado, já com um olhar voltado para o Jubileu da Redenção de 2033. A esse respeito, o território da Diocese de Roma, ao mesmo tempo rico e complexo, apresenta uma característica específica. A maior parte das igrejas concentram-se no centro, enquanto a maioria das pessoas vive nas periferias. Essa disparidade entre centro e periferia gera necessidades sociais muito diferentes, sobretudo entre os jovens, e certamente não ajuda na elaboração de propostas eclesiais como a perspectiva diocesana. O que peço frequentemente aos sacerdotes, confidencia a Reina, é que prestem muita atenção àqueles que, por diferentes motivos, já não colocam os pés em nossas paróquias, porque, infelizmente, devido à maneira como nossas comunidades estão estruturadas, muitas vezes nos concentramos nas pessoas que chegam à igreja. O reino de Deus, porém, ultrapassa os limites do território paroquial. E o Senhor Jesus, no Evangelho, é muito claro ao confiar aos seus discípulos, e hoje também a nós, um mandato missionário que abrange amplamente a todos. Não é fácil, mas para o purpurado, trata-se de um caminho possível que não pode mais ser adiado. Um sinal encorajador que deve ser acolhido e aprofundado, vendo o grande número de jovens que participaram do Jubileu da Juventude na Esplanada de Tor Vergata. Também em nossa cidade existe uma necessidade generalizada de Deus. É a serviço dessa necessidade que devemos procurar colocar todas as nossas forças e potencialidades.

0: Agora é a vez de Maria Ângela Jaguraba, que nos fala do encontro dos bispos europeus.
1: Há necessidade de uma voz coordenada nas igrejas católicas orientais, especialmente na Europa, onde se manifesta um sentimento comum. Foi o que disse nesta quarta-feira, 16 de setembro, o cardeal Cláudio Guggerotti, prefeito do Dicastério para as Igrejas Orientais, no encontro anual dos bispos católicos orientais da Europa, que se realiza em Maria Pox, na Hungria, até a próxima sexta-feira, 18 de setembro, organizado pelo Conselho das Conferências Episcopais da Europa. Aos participantes reunidos desde o início da semana, o cardeal transmitiu a bênção e as saudações do Papa Leão XIV, antes de refletir sobre a Europa atual, que, enfatizou, sofre com a secularização, as dificuldades, o individualismo, mas também vivencia uma conotação particular. Neste momento, como muitos bispos nos asseguram, há um grande desejo dos jovens de conhecer Cristo. O convite foi então para que a liturgia não permanecesse um ato puramente cerimonial, conhecido apenas por aqueles que a celebram, mas se tornasse uma fonte de meditação e reflexão através da riqueza de imagens e líricas. Suas liturgias trazem consigo uma forma de expressão tão imediata, tão viva e tão forte, que comunicam a mensagem cristã de uma maneira muito mais atraente e mais próxima ao coração. Os jovens em busca de Deus, talvez sem preparação teológica e catequética, poderiam então encontrar no apoio de seus textos a capacidade de perceber uma resposta mais imediata às suas necessidades. O cardeal Guggerotti então voltou sua atenção para as muitas realidades da guerra, da Ucrânia ao Oriente Médio, cujas consequências são sentidas tanto imediatamente quanto a longo prazo. O hábito de fingir que a guerra não está acontecendo para poder sobreviver cobra seu preço, especialmente em termos psicológicos, com um impacto muito forte. Ele espera que a fé cristã compartilhada e comunicada em seus respectivos contextos continue sendo um instrumento de conversão dos corações. Em seguida, fez um apelo particular por uma solidariedade concreta para o Oriente Médio, onde, observou o prefeito do Dicastério para as Igrejas Orientais, nossos irmãos estão passando por um sofrimento enorme em uma instabilidade que está levando muitos a deixar as terras de origem do cristianismo. Ele exortou a nos conectarmos com esses nossos irmãos para que não se sintam sozinhos e isolados, mas acompanhados, para que sintam e entendam que estamos com eles para ajudá-los a manter sua cultura. Muitos deles, acrescentou, chegarão às nossas terras. Aprendamos desde agora a nos abrir também a eles, porque a diferença, a multiplicidade dessas tradições é parte integrante da identidade cristã e católica, concluiu.

0: E com Jackson Erpen vamos falar sobre diplomacia.
1: 93 embaixadores junto à Santa Sé oferecem a Leão 14 reflexões e intuições sobre a realidade política e social de seus respectivos países, indicando respostas adequadas ao mal-estar e às esperanças do mundo de hoje. Esse é o objetivo, já declarado no prefácio, de um volume especial da revista Caridade Política, publicado em maio deste ano, por ocasião dos 30 anos da fundação da associação homônima, criada por Alfredo Luciani. O livro, intitulado Pensamentos de 93 Embaixadores ao Papa Leão XIV, foi apresentado na manhã de terça-feira, 15 de setembro, na Sala Marconi, no Palácio Pio. A obra, por meio da publicação de cópias facsímiles das reflexões dos embaixadores, pretende promover o conhecimento recíproco entre os países apresentados por uma embaixada junto à Santa Sé e o Papa. Trata-se de uma osmose proveitosa para ambas as partes, como destacou o cardeal Francesco Cocco Palmério, presidente emérito do Pontifício Conselho para os Textos Legislativos. O volume tem um duplo significado ou uma dupla finalidade, explicou ele. Por um lado, dar a conhecer a missão do Papa nos diversos âmbitos de onde provêm os embaixadores. Nem sempre é evidente que aquilo que o pontífice faz seja conhecido. A segunda finalidade é oferecer ao Papa, de maneira intencional ou implícita, algumas sugestões para a sua ação pastoral que diz respeito ao mundo inteiro e, portanto, a cada um dos países de onde provêm os embaixadores. A ideia de valorizar a presença dos embaixadores e considerá-los como um canal entre a Santa Sé e os diversos estados, como ressaltou o cardeal, foi de Monsenhor Giovanni Battista Montini, futuro Papa Paulo VI, durante o período em que trabalhou na Secretaria de Estado. Este é um canal preciosíssimo porque, por meio dos embaixadores, destacou o cardeal Cocco Palmério, pode-se dar a conhecer melhor os diversos lugares do mundo, o pensamento do Papa, mas, sobretudo, a fé cristã. Portanto, é um instrumento inteligente e original de evangelização. Estamos felizes porque a caridade política completa seus 30 anos e, ao longo desse período, trabalhou muito para que as relações com os embaixadores fossem constantes e eficazes. Por meio da sinergia entre religião e diplomacia, que desde sempre constituiu o fio condutor do trabalho da caridade política, pretende-se apresentar propostas concretas ao mundo, destacou Alfredo Luciani, fundador e presidente da Associação Internacional Caridade Política, um movimento de leigos fundado em 1993 e reconhecido pela Santa Sé em 1996. Queríamos oferecer ao Papa uma reflexão sobre a doutrina social e quem melhor do que os embaixadores para fazê-lo, perguntou. A caridade política é a essência da doutrina social da Igreja. Nosso compromisso é levar a caridade para dentro do discurso universal da política. A coletiva de imprensa realizada no Palácio Pio teve também como objetivo apresentar um congresso promovido pela caridade política por ocasião do 30º aniversário do reconhecimento da Associação pela Santa Sé. O encontro, intitulado Religiões e Diplomacia, será realizado de 28 a 30 de setembro na Sala de Conferências Pio XI do Palácio São Calixto e reunirá numerosos embaixadores junto à Santa Sé.
0: Dos estúdios da Rádio Vaticano, Vatican News, Bianca Fracalvieri.

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1: Olá, Brasil e demais países de língua portuguesa. Sejam bem-vindos a mais uma edição do programa brasileiro da Rádio Vaticano, Vatican News, com as últimas notícias do Papa e da Igreja no mundo. Com vocês nesta edição, Bianca Fracalvieri. Na parte técnica, Luca Rossi. O tempo é instável em Roma, com pancadas de chuva. A temperatura neste momento na Praça São Pedro é de 27 graus. Vamos então aos destaques do nosso programa de hoje. O Papa recebeu bispos do Uruguai em visita ad limina. No próximo mês de novembro, o país latino-americano vai receber a visita do Santo Padre. Leão XIV recebeu ainda uma delegação do Centro de Estudos que leva o seu nome, com sede em Florença. Já na parte da tarde, o pontífice se dirige à Basílica de São João de Latrão para a inauguração do ano pastoral da sua diocese, a Diocese de Roma. Vamos falar também do encontro dos bispos europeus na Hungria e, em nosso especial sobre o continente africano, vamos aprofundar a origem do cristianismo no continente. Portanto, fique conosco que a Rádio Vaticano, Vatican News, está no ar.

E mais uma vez, sejam todos bem-vindos à edição desta sexta-feira, dia 18 de setembro. Hoje a igreja recorda São José de Cupertino. 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

0: Uruguai em visita ad limina apostolorum. Recebeu também participantes do encontro promovido pelo Centro de Estudos Internacional Papa Leão XIV. Vamos ouvir a reportagem de Andressa Collet.
1: Buongiorno a tutti e benvenuti. Questo è un po' un incontro familiare oggi.
2: Bom dia a todos e sejam bem-vindos. Hoje temos aqui um encontro um tanto familiar, disse o Papa Leão XIV logo ao início do discurso, dirigido aos participantes do primeiro workshop promovido pelo Centro Internacional de Estudos Papa Leão XIV, fundado recentemente, há pouco mais de um ano, no convento agostiniano de Santo Espírito, em Florença, na Itália. A iniciativa de 2 dias sobre o tema da pobreza no Pontifício Instituto Patrístico Agostinianum de Roma terminou nesta quinta-feira e contou com a participação do padre Joseph Farrell, prior-geral dos agostinianos. No Vaticano, na sala do consistório, cerca de 50 pessoas encontraram o Papa em audiência, que tomou conhecimento dos primeiros passos da instituição que leva o seu nome. Para Leão XIV, grato pela criação do espaço, o reconhecimento em refletir de modo crítico a construção de uma civilização do amor, a serviço da qual a doutrina social da Igreja tem muito a oferecer. Inclusive, os agostinianos podem ajudar no atual panorama internacional para uma compreensão do amor como princípio de renovação da vida pessoal, econômica e política. O amor, disse o Papa, une para libertar, une para gerar, se compromete para construir. A instituição de pesquisa, formação e produção cultural, que nasceu da Ordem de Santo Agostinho a convite do próprio Prevost, é dedicada à figura e aos ensinamentos de Leão XIV para redescobrir o valor da doutrina social da Igreja como ferramenta essencial para interpretar as transformações do mundo contemporâneo e promover uma presença responsável na vida pública. Para essa missão, recordou o Pontífice, o Centro de Estudos tem dialogado em nível nacional e internacional com universidades, instituições acadêmicas, órgãos públicos, organizações da sociedade civil, realidades eclesiais e redes associativas.
1: O segredo é no caminhar insieme, sempre.
2: O segredo está em caminhar juntos, sempre, sem nos fecharmos ao encontro, mesmo com quem é diferente e parece pensar, falar ou agir de maneira diferente, reforçou o Papa, encorajando a dimensão comunitária e a busca do bem comum através da conversão pessoal e coletiva. Sim, sejam especialistas nas novidades de Deus, não aquelas que deslumbram pela rapidez e eficiência, mas aquelas que ele opera silenciosamente, libertando o mundo antigo dos seus becos sem saída e inaugurando caminhos pelos quais avançar juntos.
1: Non le guerre, ma la tessitura della pace.
2: Não as guerras, mas a construção da paz e de equilíbrios justos que gerem civilização, com a participação ativa de todos os componentes sociais e culturais de uma sociedade aberta. A doutrina social da Igreja, assim, também pode dar a sua contribuição através de leigos, cristãos e religiosos diante dos desafios atuais. A mudança de época que estamos enfrentando, disse o Papa, citando a exortação apostólica de Lexite sobre o amor com os pobres, torna hoje ainda mais necessária a interação contínua entre batizados e magistério, entre cidadãos e peritos, entre povo e instituições.
1: Possa il vostro centro studi favorire
2: Que o centro de estudos de vocês possa promover esse exercício, que necessita de pioneiros e facilitadores, especialmente quando há o risco de prevalecer formas de desconfiança e resignação, mesmo que signifique avançar contra a corrente, que a missão de esperança de vocês consista em promover na Itália e no mundo uma formação para a vida pública e política, entendida como serviço ao bem comum, responsabilidade para com a comunidade e construção de relações fundamentadas na solidariedade, na justiça e na paz. Portanto, exatamente o oposto da resignação.
1: Dunque, proprio il contrario della.

0: Na parte da tarde, o Papa vai até a Basílica de São João de Latrão. O motivo, quem nos fala, é Túlio Fonseca.
1: A grande expectativa pela chegada de Leão XIV na tarde desta sexta-feira, 18 de setembro, à Basílica de São João de Latrão. O Papa presidirá a Assembleia Diocesana que abrirá oficialmente o novo ano pastoral, como fez pela primeira vez em 19 de setembro de 2025. Reforcemos o vínculo entre o bispo e a sua diocese, afirma o cardeal vigário Ubaldo Reina, que em entrevista à mídia vaticana aborda o trabalho de preparação para o encontro. Sinto que posso dizer que foi um caminho sinodal, explica. Trabalhamos nas paróquias, nas prefeituras e em cada setor. Em junho, houve um encontro com os vários organismos diocesanos. Levamos ao Santo Padre os resultados desse encontro. Fizemos um discernimento comunitário. E agora o Santo Padre nos entrega o fruto desse discernimento, enriquecendo-o com seu magistério. O encontro, com a presença de representantes de todas as 334 paróquias da diocese, começará e terminará com um momento de oração, e incluirá um discurso introdutório do cardeal, três testemunhos e, em seguida, a intervenção conclusiva do Papa Leão. No máximo, uma hora ao todo, prevê o purpurado, acrescentando que tomarão a palavra uma família, um jovem e um agente da Cáritas. São categorias representativas do caminho pastoral percorrido até agora, que compreende também outros âmbitos fundamentais, como as vocações e a pastoral universitária. O cardeal antecipa o que será apresentado ao Papa durante o encontro, também à luz das indicações dadas pelo próprio pontífice por ocasião da Assembleia do ano passado, quando manifestou o desejo de que a diocese percorresse um caminho de amadurecimento nos âmbitos da sinodalidade, da comunhão e da missão. Temos passos adiante que precisam ser fortalecidos e consolidados, afirma Reina, citando alguns setores nos quais se investiu muito em nome de uma visão de igreja aberta e acolhedora. O primeiro deles é constituído pelos organismos de participação no âmbito das paróquias, entendido como estruturas operacionais que praticam o discernimento comunitário, envolvendo também os leigos comprometidos e os agentes pastorais. Além disso, trabalha-se na criação de uma espécie de rede entre paróquias próximas, com o objetivo de favorecer a partilha de experiências, a começar pelas realidades mais vivas, que podem contar com a contribuição de agentes mais bem formados. Por fim, o Conselho Pastoral Diocesano foi fortalecido, mantendo-se os conselhos consultivos dedicados a âmbitos específicos. Para compreender mais profundamente a situação da Diocese de Roma, é necessário ter bem presentes os sinais de alerta que chegam insistentemente das paróquias. A primeira grande questão, ressalta o cardeal vigário, diz respeito à realidade da família, o enfraquecimento dos vínculos no interior dos núcleos familiares, as dificuldades educativas e a fragilização de tudo aquilo que gira em torno da instituição família. Outra questão, estritamente ligada à anterior, é o mal-estar juvenil, frequentemente marcado pelas dependências. Há também o grande tema da pobreza, que não se limita à falta de alimentos. Em Roma, é difícil morrer de fome, mas certamente se morre de solidão, morre-se por falta de trabalho, morre-se porque nem todos têm uma casa. É justamente neste último âmbito que a cidade enfrenta uma verdadeira situação de emergência. A precariedade habitacional torna-se cada vez mais grave. As leis do mercado impõem preços que já são inacessíveis para quem recebe um salário médio. E quando apenas uma pessoa trabalhando em um núcleo familiar, ela não consegue sequer pagar o aluguel. Para completar o quadro, há ainda outro aspecto. O anúncio da fé cristã encontra dificuldades para se vincular à vida concreta das pessoas, prossegue o cardeal Reina, que ressalta: gostaríamos de retomar a centralidade de Cristo, a qual o Santo Padre nos chamou no ano passado, já com um olhar voltado para o jubileu da redenção de 2033. A esse respeito, o território da Diocese de Roma, ao mesmo tempo rico e complexo, apresenta uma característica específica. A maior parte das igrejas concentram-se no centro, enquanto a maioria das pessoas vive nas periferias. Essa disparidade entre centro e periferia gera necessidades sociais muito diferentes, sobretudo entre os jovens, e certamente não ajuda na elaboração de propostas eclesiais com a perspectiva diocesana. O que peço frequentemente aos sacerdotes, confidencia a Reina, é que prestem muita atenção àqueles que, por diferentes motivos, já não colocam os pés em nossas paróquias, porque, infelizmente, devido à maneira como nossas comunidades estão estruturadas, muitas vezes nos concentramos nas pessoas que chegam à igreja. O Reino de Deus, porém, ultrapassa os limites do território paroquial, e o Senhor Jesus, no Evangelho, é muito claro ao confiar aos seus discípulos, e hoje também a nós, um mandato missionário que abrange amplamente a todos. Não é fácil, mas para o purpurado, trata-se de um caminho possível que não pode mais ser adiado. Um sinal encorajador que deve ser acolhido e aprofundado, vendo o grande número de jovens que participaram do Jubileu da Juventude na Esplanada de Tor Vergata. Também em nossa cidade existe uma necessidade generalizada de Deus. É a serviço dessa necessidade que devemos procurar colocar todas as nossas forças e potencialidades.

0: Agora é a vez de Maria Ângela Jaguraba, que nos fala do encontro dos bispos europeus.
1: Há necessidade de uma voz coordenada nas igrejas católicas orientais, especialmente na Europa, onde se manifesta um sentimento comum. Foi o que disse nesta quarta-feira, 16 de setembro, o cardeal Cláudio Guggerotti, prefeito do Dicastério para as Igrejas Orientais, no encontro anual dos bispos católicos orientais da Europa, que se realiza em Mariapox, na Hungria, até a próxima sexta-feira, 18 de setembro, organizado pelo Conselho das Conferências Episcopais da Europa. Aos participantes reunidos desde o início da semana, o cardeal transmitiu a bênção e as saudações do Papa Leão XIV, antes de refletir sobre a Europa atual que, enfatizou, sofre com a secularização, as dificuldades, o individualismo, mas também vivencia uma conotação particular. Neste momento, como muitos bispos nos asseguram, há um grande desejo dos jovens de conhecer Cristo. O convite foi então para que a liturgia não permanecesse um ato puramente cerimonial, conhecido apenas por aqueles que a celebram, mas se tornasse uma fonte de meditação e reflexão através da riqueza de imagens e líricas. Suas liturgias trazem consigo uma forma de expressão tão imediata, tão viva e tão forte, que comunicam a mensagem cristã de uma maneira muito mais atraente e mais próxima ao coração. Os jovens em busca de Deus, talvez sem preparação teológica e catequética, poderiam então encontrar no apoio de seus textos a capacidade de perceber uma resposta mais imediata às suas necessidades. O cardeal Guggerotti então voltou sua atenção para as muitas realidades da guerra, da Ucrânia ao Oriente Médio, cujas consequências são sentidas tanto imediatamente quanto a longo prazo. O hábito de fingir que a guerra não está acontecendo para poder sobreviver cobra seu preço, especialmente em termos psicológicos, com um impacto muito forte. Ele espera que a fé cristã compartilhada e comunicada em seus respectivos contextos continue sendo um instrumento de conversão dos corações. Em seguida, fez um apelo particular por uma solidariedade concreta para o Oriente Médio, onde, observou o prefeito do Dicastério para as Igrejas Orientais, nossos irmãos estão passando por um sofrimento enorme em uma instabilidade que está levando muitos a deixar as terras de origem do cristianismo. Ele exortou a nos conectarmos com esses nossos irmãos para que não se sintam sozinhos e isolados, mas acompanhados, para que sintam e entendam que estamos com eles para ajudá-los a manter sua cultura. Muitos deles, acrescentou, chegarão às nossas terras. Aprendamos desde agora a nos abrir também a eles, porque a diferença, a multiplicidade dessas tradições é parte integrante da identidade cristã e católica, concluiu.

Sexta-feira é dia de aprofundarmos o nosso conhecimento sobre o continente africano. O tema de hoje, a origem do cristianismo na África. Vamos ouvir o padre José Inácio de Medeiros.

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1: Muito antes da chegada dos colonizadores europeus, ao longo dos séculos 15 e 16, o cristianismo já estava presente na África, especialmente no norte do continente. A Etiópia tornou-se oficialmente cristã no século IV, sendo uma das nações cristãs mais antigas do mundo. O Egito foi um dos principais centros do cristianismo primitivo, com destaque para o Patriarcado de Alexandria. E o norte da África tornou-se um dos maiores polos de produção teológica da antiguidade. Graças à força de suas igrejas locais, a Igreja Católica teve três papas nascidos ou com origens comprovadas no norte da África, todos nos primeiros séculos do cristianismo. O primeiro deles, São Vítor I, governou a igreja de 189 a 199 d.C. Nascido numa província romana, na atual Tunísia, foi o primeiro papa de origem africana. E seu pontificado aconteceu a mudança da língua oficial das missas do grego para o latim e a definição da data para a celebração da Páscoa. São Melquíades, outro papa originário do norte da África, teve um papado marcado pelo fim das perseguições aos cristãos pelo Império Romano, após o Edito de Milão, promulgado pelo Imperador Constantino. E, por fim, São Gelásio I tinha suas origens no norte da África. Ele ficou mais conhecido pela definição do cânone oficial dos livros da Bíblia e por firmar a autoridade da Igreja frente ao poder político. Quando os europeus iniciaram a colonização do continente africano, não encontraram uma África totalmente desconhecedora de Cristo. Em várias regiões do continente, a fé cristã já possuía séculos de existência. A prova disto está na própria história da Igreja, pois alguns dos mais importantes pais da Igreja, chamados de santos padres, também eram africanos. Tertuliano nasceu em Cartago, na atual Tunísia, sendo considerado um dos pais da teologia cristã latina. Ele ajudou a desenvolver conceitos teológicos relevantes que mais tarde seriam fundamentais para a definição doutrinal da Igreja. Cipriano de Cartago também era norte-africano, destacando-se como um dos mais influentes pensadores cristãos do século III, defendendo a unidade da Igreja em tempos de perseguição. Atanásio de Alexandria, originário do Egito, onde Alexandria se destacava como um dos cinco grandes patriarcados, foi um dos maiores defensores da divindade de Cristo, desempenhando papel decisivo na formulação da doutrina cristã durante os grandes debates teológicos da antiguidade. Clemente de Alexandria e Orígenes. Os dois eram ligados à escola teológica de Alexandria, contribuindo de forma decisiva para a interpretação das escrituras e para o desenvolvimento do pensamento cristão. Agostinho de Hipona, o maior de todos os pensadores cristãos da antiguidade, deixou inúmeras obras escritas que ainda hoje influenciam a teologia e a espiritualidade da Igreja. Nascido na região da atual Argélia, é reconhecido como um dos maiores teólogos da história do cristianismo. Suas obras influenciaram católicos, ortodoxos e protestantes ao longo dos séculos. Estes homens não eram europeus e, como africanos, ajudaram a moldar a teologia cristã muito antes da expansão colonial europeia. Além disto, as Sagradas Escrituras mostram a importância da África na história da salvação. O Egito aparece em diversos momentos das Escrituras. Moisés, por exemplo, foi criado em solo africano. Jesus encontrou refúgio no Egito durante sua infância. Simão de Cirene, que ajudou a carregar a cruz de Cristo, era africano. O primeiro gentil africano convertido, mencionado no livro dos Apóstolos, Atos dos Apóstolos, foi o oficial etíope, evangelizado por Filipe. A Igreja norte-africana, porém, sofreu dois duros golpes que levaram à quase extinção da fé e da Igreja, onde existiam comunidades florescentes. O primeiro golpe se deu com a invasão dos vândalos no norte da África, iniciada em 429. O rei Gesserico liderou seu povo através da Espanha romana, cruzando o Estreito de Gibraltar, para conquistar as ricas províncias de Roma. A África ajudou a construir o cristianismo que a Europa mais tarde abraçou, e hoje a Igreja africana, sobretudo a Igreja subsaariana, é uma das que mais cresce no mundo.

E assim chegamos ao final da edição desta sexta-feira, 18 de setembro. Obrigada pela companhia, obrigada pela sintonia. Estaremos de volta amanhã, neste mesmo horário, para mais um programa da Rádio Vaticano, Vatican News. A todos um abençoado dia e até lá!

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2: Alô você, essa é a Rádio Vaticano trazendo a música popular brasileira. Nos estúdios Silvonei José. Primeira de hoje, Tom Jobim e Banda Nova. Tema de amor de Gabriela. Depois é a vez de Nara Leão.

0: Você ouviu aí MPB 4, Lamento. Antes, Nara Leão, Tristeza de Nós Dois. E assim chegamos ao final do nosso espaço de hoje. Voltamos amanhã, nesse mesmo horário. Bom início de tarde e até lá.
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0: Laudetur Jesus Christus.
1: Amigas e amigos, muito boa tarde. Este é o noticiário da Rádio Vaticano em língua portuguesa para os ouvintes que nos escutam no continente europeu e pelo mundo fora. Em destaque nesta sexta-feira, dia 18 de setembro de 2026, mesmo que signifique ir contra a corrente e contrariamente ao sentimento de resignação, a vossa missão de esperança consiste em promover, na Itália e em todo o mundo, uma educação para a vida pública e política entendida como serviço ao bem comum, responsabilidade para com a comunidade e a construção de relações fundamentais na solidariedade, na justiça e na paz. Palavras do Papa Leão XIV aos participantes no encontro promovido pelo Centro Internacional de Estudos Papa Leão XIV, recebidos esta manhã em audiência. Uma Igreja cada vez mais próxima das pessoas e capaz de voltar o olhar para as realidades da cidade. Esta é a direção indicada pelo Cardeal Vigário de Roma, Dom Baldo Reina, nas vésperas da Assembleia Diocesana, que o Papa Leão XIV preside esta tarde e que marca a abertura do novo ano pastoral. A Arquidiocese de Nampula, norte de Moçambique, conta com uma nova comunidade cristã pertencente à paróquia Nossa Senhora da Esperança, de Momola, cuja elevação foi marcada pela bênção e a inauguração da capela numa celebração presidida pelo arcebispo Dom Inácio Saure. Estes, alguns dos principais temas a desenvolver logo a seguir neste nosso jornal. Eu sou Bernardo Suat e desde já vos desejo boa audição e um bom início da tarde na companhia da Rádio Vaticano. O Papa Leão XIV recebeu nesta sexta-feira em audiência na sala do consistório os participantes no encontro promovido pelo Centro Internacional de Estudos Papa Leão XIV e em seguida recebeu em audiência os bispos do Uruguai em visita ad limina apostolorum. Esta tarde, a partir das 17 horas e 10 minutos, o Santo Padre preside na Basílica de São João de Latrão a Assembleia Diocesana de Roma.
2: Cari fratelli e sorelle, sono lieto di incontrarvi e di accompagnare anche così i primi passi.
1: O Papa Leão XIV recebeu nesta sexta-feira em audiência os participantes no encontro promovido pelo Centro Internacional de Estudos Papa Leão XIV. Sinto-me feliz de vos encontrar e acompanhar também desta forma os primeiros passos desta iniciativa da Ordem Agostiniana de promover um Centro Internacional de Estudos que leve o meu nome, disse o Papa no seu discurso, ressaltando a importância de uma disposição para a reflexão e o pensamento crítico na construção de uma civilização do amor, ao serviço da qual a doutrina social da Igreja tem muito a contribuir.
2: Ho apprezzato fin dall'inizio la volontà del centro di dialogare a tutto campo con l'università.
1: Tenho valorizado desde o início o empenho do centro em promover um diálogo abrangente com as universidades, as instituições acadêmicas, organismos públicos, organizações da sociedade civil, grupos eclesiais e redes de associações, fomentando assim relações de colaboração e intercâmbios tanto a nível nacional como internacional. O segredo está em caminharmos juntos, sempre, sem descartar encontros com aqueles que são diferentes e parecem pensar, falar ou agir de forma diferente, enfatizou o Santo Padre. A escolha de Florença como sede desta nova iniciativa, prosseguiu o Papa, é um convite a procurarmos inspiração nos valores do humanismo, uma visão aberta ao Criador e que, precisamente por isso, fomenta relações fraternas.
2: Non le guerre, ma la tessitura della pace e di giusti equilibri produce civiltà.
1: Não é a guerra, mas a construção da paz e de equilíbrios equitativos que edifica a civilização, mediante a participação ativa de todos os elementos sociais e culturais de uma sociedade aberta. A mudança de época que estamos a enfrentar, enfatizou ainda o Papa, torna ainda mais necessária hoje a interação contínua entre os batizados e o magistério, entre os cidadãos e os especialistas, e entre o povo e as instituições.
2: Possa il vostro centro studi favorire tale esercizio.
1: Que o vosso centro de estudos possa promover este empenho, sobretudo quando formas de desconfiança e resignação ameaçam prevalecer. Mesmo que isso signifique ir contra a corrente, a vossa missão de esperança consista em promover, na Itália e em todo o mundo, uma educação para a vida pública e política entendida como serviço ao bem comum, responsabilidade para com a comunidade e a construção de relações fundamentais na solidariedade, na justiça e na paz.
2: Sulla solidarietà, sulla giustizia e sulla pace.
1: Neste sentido, observou o Papa a terminar, a reflexão agustiniana, que está na base da criação do centro, tem muito a oferecer ao panorama internacional contemporâneo, promovendo a compreensão do amor como princípio de renovação da vida pessoal, econômica e política, porque o amor cria laços para libertar, une para gerar e empenha para construir, ressaltou o Papa Leão. O Senhor recompensa os vossos esforços com frutos abundantes e que a bênção apostólica, que de coração vos concedo, vos acompanhe, concluiu dizendo o Santo Padre. De salientar que o Centro Internacional de Estudos Leão XIV é uma instituição de investigação, formação e produção cultural criada em outubro de 2025, no âmbito da Ordem de Santo Agostinho, dedicada à figura e ao magistério do Papa Leão XIV. O centro promove estudos, atividades educativas e o diálogo interdisciplinar sobre temas relacionados com a vida pública e as relações internacionais. Uma igreja cada vez mais próxima das pessoas e capaz de voltar o olhar para as realidades da cidade. Esta é a direção indicada pelo cardeal vigário de Roma, Dom Baldo Reina, nas vésperas da Assembleia Diocesana, que o Papa Leão XIV preside esta tarde e que marca a abertura do novo ano pastoral. Pormenores com o colega Túlio Fonseca.
3: A grande expectativa pela chegada de Leão XIV na tarde desta sexta-feira, 18 de setembro, à Basílica de São João de Latrão. O Papa presidirá a Assembleia Diocesana que abrirá oficialmente o novo ano pastoral. Reforcemos o vínculo entre o bispo e a sua diocese, afirma o cardeal vigário, Baldo Reina, que em entrevista à mídia vaticana aborda o trabalho de preparação para o encontro. Sinto que posso dizer que foi um caminho sinodal, explica. Trabalhamos nas paróquias, nas prefeituras e em cada setor. Em junho, houve um encontro com os vários organismos diocesanos. Levamos ao Santo Padre os resultados desse encontro. Fizemos um discernimento comunitário. E agora o Santo Padre nos entrega o fruto desse discernimento, enriquecendo-o com seu magistério. O encontro incluirá um discurso introdutório do cardeal, três testemunhos e, em seguida, a intervenção conclusiva do Papa Leão. Tomarão a palavra uma família, um jovem e um agente da Cáritas. São categorias representativas do caminho pastoral percorrido até agora, que compreende também outros âmbitos fundamentais, como as vocações e a pastoral universitária. O cardeal antecipa o que será apresentado ao Papa durante o encontro, também à luz das indicações dadas pelo próprio pontífice por ocasião da Assembleia do ano passado, quando manifestou o desejo de que a diocese percorresse um caminho de amadurecimento nos âmbitos da sinodalidade, da comunhão e da missão. Temos passos adiante, que precisam ser fortalecidos e consolidados, afirma Reina, citando alguns setores nos quais se investiu muito em nome de uma visão de igreja aberta e acolhedora. O primeiro deles é constituído pelos organismos de participação no âmbito das paróquias, entendido como estruturas operacionais que praticam o discernimento comunitário. Além disso, trabalha-se na criação de uma espécie de rede entre paróquias próximas, com o objetivo de favorecer a partilha de experiências, a começar pelas realidades mais vivas, que podem contar com a contribuição de agentes mais bem formados. Por fim, o Conselho Pastoral Diocesano foi fortalecido, mantendo-se os conselhos consultivos dedicados a âmbitos específicos. Para compreender mais profundamente a situação da Diocese de Roma, a primeira grande questão, ressalta o cardeal vigário, diz respeito à realidade da família, o enfraquecimento dos vínculos no interior dos núcleos familiares, as dificuldades educativas e a fragilização de tudo aquilo que gira em torno da instituição família. Outra questão, estritamente ligada à anterior, é o mal-estar juvenil, frequentemente marcado pelas dependências. Há também o grande tema da pobreza, que não se limita à falta de alimentos. Em Roma, é difícil morrer de fome, mas certamente se morre de solidão, morre-se por falta de trabalho, morre-se porque nem todos têm uma casa. É justamente neste último âmbito que a cidade enfrenta uma verdadeira situação de emergência. Para completar o quadro, há ainda outro aspecto. O anúncio da fé cristã encontra dificuldades para se vincular à vida concreta das pessoas, prossegue o cardeal Reina, que ressalta: gostaríamos de retomar a centralidade de Cristo, já com um olhar voltado para o Jubileu da Redenção de 2033. A esse respeito, o território da Diocese de Roma apresenta uma característica específica. A maior parte das igrejas concentram-se no centro, enquanto a maioria das pessoas vive nas periferias. Essa disparidade entre centro e periferia gera necessidades sociais muito diferentes, sobretudo entre os jovens, e certamente não ajuda na elaboração de propostas eclesiais com a perspectiva diocesana.
1: A Arquidiocese de Nampula, norte de Moçambique, conta com uma nova comunidade cristã na paróquia Nossa Senhora da Esperança de Momola. Pormenores a partir de Nampula, com Cremildo Alexandre.
4: A Igreja Católica elevou a categoria de comunidade a antiga comunidade de oração de São José Alamano em Momola, Arquidiocese de Nampula, numa cerimónia que reuniu fiéis, catequistas, equipa missionária, autoridades e convidados. A celebração foi presidida pelo arcebispo de Nampula, Dom Inácio Saúr, que procedeu à bênção da nova capela e encorajou os cristãos a crescerem na fé, na união e no compromisso com a missão da igreja.
5: A igreja tem o seu coração aqui. O arcebispo também tem continuamente o seu coração aqui, a pensar o que devemos fazer para reabilitar, para dar aos jovens a oportunidade de se formar aqui. Se ontem serviu também para a formação em alguma coisa, hoje a formação da juventude também é um grande desafio. Formação da juventude para poder encontrar emprego para si própria, para organizar-se, para se casar, para ser gente importante na sociedade.
4: A elevação da comunidade acontece num contexto em que a Arquidiocese de Nampula procura reforçar a caminhada rumo a uma igreja sinodal e autossustentável através da participação dos cristãos, promoção humana e valorização dos recursos locais. De Nampula, Moçambique, para a Rádio Vaticano, Cremildo Alexandre.
1: E com esta notícia terminamos, amigas e amigos, esta emissão da tarde aqui na Rádio Vaticano. Votos de uma tarde feliz para todas e todos.

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1: Alô, amigos de todo o Brasil e demais países lusófonos, está no ar o programa em língua portuguesa da Rádio Vaticano, Vatican News, desta sexta-feira, 18 de setembro. Traremos para você que está sintonizado conosco as últimas notícias sobre as atividades do Papa, da Santa Sé e da Igreja do Mundo. Nos estúdios, Raimundo Lima. A assessoria técnica de hoje é de Daniele Giorgi. E passamos ao pensamento bíblico que escolhemos para você. E nós recebemos não o Espírito do mundo, mas o Espírito que vem de Deus, para que conheçamos os dons que Deus nos concedeu. Da primeira epístola de São Paulo Apóstolo aos Coríntios, capítulo 2, versículo 12. E vamos aos destaques do nosso programa de hoje. Nomeação para o Brasil. Santo Padre nomeia Dom Antônio Fontenelle, bispo da Diocese de Rio Branco. Ao invés de resignação, participação ativa da sociedade pela paz e o bem comum, diz o pontífice à delegação do Centro Internacional de Estudos Papa Leão XIV. Roma caminha com o Papa, reforçar o vínculo entre a diocese e o seu bispo. Da Basílica de São João de Latrão, a Assembleia Diocesana presidida por Leão XIV para a abertura esta tarde do novo ano pastoral da Diocese de Roma. Gugerotti, uma voz comum para a Europa e para os jovens que buscam a Cristo. E ainda no Foco na História, as grandes civilizações africanas, a origem do cristianismo na África. Essas e outras notícias a partir de agora. O programa em língua portuguesa da Rádio Vaticano, Vatican News, desta sexta-feira está apenas começando. Como destacamos em nossas manchetes, o Papa nomeia Dom Antônio Fontenelle, bispo da Diocese de Rio Branco. Os detalhes com a colega Mariângela Jaguraba.
2: O Papa Leão XIV nomeou o bispo da Diocese de Rio Branco, no Acre, Dom Antônio Fontenelle de Melo, transferindo-o da sede episcopal de Humaitá, no estado do Amazonas. Dom Antônio Fontenelle de Melo nasceu em 9 de maio de 1968 em Camocim, no Ceará. Concluiu seus estudos de filosofia e teologia no Seminário São João 23, em Porto Velho, e especializou-se em metodologia educacional e Sagrada Escritura. Foi ordenado sacerdote em 18 de setembro de 1999 para a Arquidiocese de Porto Velho. Desempenhou os seguintes cargos: reitor do Seminário Menor Dom Helder Câmara, pároco da paróquia de São Cristóvão, presidente dos presbíteros da Conferência da Região Noroeste da Conferência Nacional dos Bispos do Brasil, CNBB, coordenador da Pastoral da Arquidiocese de Porto Velho, conselheiro para as comunidades eclesiais de base da Conferência Noroeste da CNBB, professor do Seminário Maior São João 23 da Arquidiocese de Porto Velho, professor do Centro Universitário Claretiano, professor da Faculdade de Rondônia, Faro, pároco da Catedral do Sagrado Coração de Jesus e tesoureiro arquidiocesano. Em 12 de agosto de 2020, foi nomeado bispo de Humaitá, recebendo a ordenação episcopal em 17 de outubro seguinte. Agradecemos por sua doação nestes 6 anos em que esteve à frente da Diocese de Humaitá. Ao saudá-lo fraternalmente, manifestamos nossa comunhão e confiança no seu ministério episcopal, agora confiado a este querido povo de Deus no Acre. Que Nossa Senhora de Nazaré, padroeira da cidade de Rio Branco, sustente e ilumine seus passos, para que o Senhor possa exercer seu pastoreio com sabedoria, proximidade e ardor missionário, anunciando o Evangelho e promovendo a vida plena para todos, escreve

0: Papaleão XIV, fundado recentemente, há pouco mais de um ano, no convento agostiniano de Santo Espírito, em Florença, na Itália. A iniciativa de 2 dias sobre o tema da pobreza no Pontifício Instituto Patrístico Augustinianum de Roma terminou nesta quinta-feira e contou com a participação do padre Joseph Farrell, prior-geral dos agostinianos. No Vaticano, na sala do consistório, cerca de 50 pessoas encontraram o Papa em audiência, que tomou conhecimento dos primeiros passos da instituição que leva o seu nome. Para Leão XIV, grato pela criação do espaço, o reconhecimento em refletir de modo crítico a construção de uma civilização do amor, a serviço da qual a doutrina social da Igreja tem muito a oferecer. Inclusive, os agostinianos podem ajudar no atual panorama internacional para uma compreensão do amor como princípio de renovação da vida pessoal, econômica e política. O amor, disse o Papa, une para libertar, une para gerar, se compromete para construir. A instituição de pesquisa, formação e produção cultural, que nasceu da Ordem de Santo Agostinho a convite do próprio Prevost, é dedicada à figura e aos ensinamentos de Leão XIV para redescobrir o valor da doutrina social da Igreja como ferramenta essencial para interpretar as transformações do mundo contemporâneo e promover uma presença responsável na vida pública. Para essa missão, recordou o Pontífice, o Centro de Estudos tem dialogado em nível nacional e internacional com universidades, instituições acadêmicas, órgãos públicos, organizações da sociedade civil, realidades eclesiais e redes associativas.
1: O segredo é nel caminhar insieme, sempre.
0: O segredo está em caminhar juntos, sempre, sem nos fecharmos ao encontro, mesmo com quem é diferente e parece pensar, falar ou agir de maneira diferente, reforçou o Papa, encorajando a dimensão comunitária e a busca do bem comum através da conversão pessoal e coletiva. Sim, sejam especialistas nas novidades de Deus, não aquelas que deslumbram pela rapidez e eficiência, mas aquelas que ele opera silenciosamente, libertando o mundo antigo dos seus becos sem saída e inaugurando caminhos pelos quais avançar juntos.
1: Non le guerre, ma la tessitura della pace.
0: Não as guerras, mas a construção da paz e de equilíbrios justos que gerem civilização, com a participação ativa de todos os componentes sociais e culturais de uma sociedade aberta. A doutrina social da Igreja, assim, também pode dar a sua contribuição através de leigos cristãos e religiosos diante dos desafios atuais. A mudança de época que estamos enfrentando, disse o Papa, citando a exortação apostólica de Lexi T sobre o amor com os pobres, torna hoje ainda mais necessária a interação contínua entre batizados e magistério, entre cidadãos e peritos, entre povo e instituições.
1: Possa il vostro centro studi favorire
0: Que o
1: tale.
0: centro de estudos de vocês possa promover esse exercício, que necessita de pioneiros e facilitadores, especialmente quando há o risco de prevalecer formas de desconfiança e resignação, mesmo que signifique avançar contra a corrente, que a missão de esperança de vocês consista em promover na Itália e no mundo uma formação para a vida pública e política. Política entendida como serviço ao bem comum, responsabilidade para com a comunidade e construção de relações fundamentadas na solidariedade, na justiça e na paz. Portanto, exatamente o oposto da resignação.
1: Dunque, proprio il contrario della rassegnazione.
2: Roma caminha com o Papa, reforçar o vínculo entre a diocese e o seu bispo. Os detalhes com o colega Túlio Fonseca.
3: A grande expectativa pela chegada de Leão XIV na tarde desta sexta-feira, 18 de setembro, à Basílica de São João de Latrão. O Papa presidirá a Assembleia Diocesana que abrirá oficialmente o novo ano pastoral, como fez pela primeira vez em 19 de setembro de 2025. Reforcemos o vínculo entre o bispo e a sua diocese, afirma o cardeal.

0: Já o vigário, o Baldo Reina, que em entrevista à mídia vaticana, aborda o trabalho de preparação para o encontro. Sinto que posso dizer que foi um caminho sinodal, explica. Trabalhamos nas paróquias, nas prefeituras e em cada setor. Em junho, houve um encontro com os vários organismos diocesanos. Levamos ao Santo Padre os resultados desse encontro. Fizemos um discernimento comunitário. E agora o Santo Padre nos entrega o fruto desse discernimento, enriquecendo-o com seu magistério. O encontro, com a presença de representantes de todas as 334 paróquias da diocese, começará e terminará com um momento de oração. Incluirá um discurso introdutório do cardeal, três testemunhos e, em seguida, a intervenção conclusiva do Papa Leão. No máximo, uma hora ao todo, prevê o purpurado, acrescentando que tomarão a palavra uma família, um jovem e um agente da Cáritas. São categorias representativas do caminho pastoral percorrido até agora, que compreende também outros âmbitos fundamentais, como as vocações e a pastoral universitária. O cardeal antecipa o que será apresentado ao Papa durante o encontro, também à luz das indicações dadas pelo próprio pontífice por ocasião da Assembleia do ano passado, quando manifestou o desejo de que a diocese percorresse um caminho de amadurecimento nos âmbitos da sinodalidade, da comunhão e da missão. Temos passos adiante, que precisam ser fortalecidos e consolidados, afirma Reina, citando alguns setores nos quais se investiu muito em nome de uma visão de igreja aberta e acolhedora. O primeiro deles é constituído pelos organismos de participação no âmbito das paróquias, entendido como estruturas operacionais que praticam o discernimento comunitário, envolvendo também os leigos comprometidos e os agentes pastorais. Além disso, trabalha-se na criação de uma espécie de rede entre paróquias próximas, com o objetivo de favorecer a partilha de experiências, a começar pelas realidades mais vivas, que podem contar com a contribuição de agentes mais bem formados. Por fim, o Conselho Pastoral Diocesano foi fortalecido, mantendo-se os conselhos consultivos dedicados a âmbitos específicos. Para compreender mais profundamente a situação da Diocese de Roma, é necessário ter bem presentes os sinais de alerta que chegam insistentemente das paróquias. A primeira grande questão, ressalta o cardeal vigário, diz respeito à realidade da família, o enfraquecimento dos vínculos no interior dos núcleos familiares, as dificuldades educativas e a fragilização de tudo aquilo que gira em torno da instituição família. Outra questão, estritamente ligada à anterior, é o mal-estar juvenil, frequentemente marcado pelas dependências. Há também o grande tema da pobreza, que não se limita à falta de alimentos. Em Roma, é difícil morrer de fome, mas certamente se morre de solidão, morre-se por falta de trabalho, morre-se porque nem todos têm uma casa. É justamente neste último âmbito que a cidade enfrenta uma verdadeira situação de emergência. A precariedade habitacional torna-se cada vez mais grave. As leis do mercado impõem preços que já são inacessíveis para quem recebe um salário médio. E quando apenas uma pessoa trabalhando em um núcleo familiar, ela não consegue sequer pagar o aluguel. Para completar o quadro, há ainda outro aspecto. O anúncio da fé cristã encontra dificuldades para se vincular à vida concreta das pessoas, prossegue o cardeal Reina, que ressalta. Gostaríamos de retomar a centralidade de Cristo, a qual o Santo Padre nos chamou no ano passado, já com um olhar voltado para o Jubileu da Redenção de 2033. A esse respeito, o território da Diocese de Roma, ao mesmo tempo rico e complexo, apresenta uma característica específica. A maior parte das igrejas concentram-se no centro, enquanto a maioria das pessoas vive nas periferias. Essa disparidade entre centro e periferia gera necessidades sociais muito diferentes, sobretudo entre os jovens, e certamente não ajuda na elaboração de propostas eclesiais como a perspectiva diocesana. O que peço frequentemente aos sacerdotes, confidencia a Reina, é que prestem muita atenção àqueles que, por diferentes motivos, já não colocam os pés em nossas paróquias, porque, infelizmente, devido à maneira como nossas comunidades estão estruturadas, muitas vezes nos concentramos nas pessoas que chegam à igreja. O reino de Deus, porém, ultrapassa os limites do território paroquial e o Senhor Jesus no Evangelho é muito claro ao confiar aos seus discípulos, e hoje também a nós, um mandato missionário que abrange amplamente a todos. Não é fácil, mas para o purpurado, trata-se de um caminho possível que não pode mais ser adiado. Um sinal encorajador que deve ser acolhido e aprofundado, vendo o grande número de jovens que participaram do Jubileu da Juventude na Esplanada de Tor Vergata. Também em nossa cidade existe uma necessidade generalizada de Deus. É a serviço dessa necessidade que devemos procurar colocar todas as nossas forças e potencialidades.
1: Há necessidade de uma voz coordenada nas igrejas católicas orientais, especialmente na Europa, onde se manifesta um sentimento comum. Foi o que disse nesta quarta-feira, 16 de setembro, o cardeal Cláudio Guggerotti, prefeito do Dicastério para as Igrejas Orientais, no encontro anual dos bispos católicos orientais da Europa, que se realiza em Maria Pox, na Hungria, até a próxima sexta-feira, 18 de setembro, organizado pelo Conselho das Conferências Episcopais da Europa. Aos participantes reunidos desde o início da semana, o cardeal transmitiu a bênção e as saudações do Papa Leão XIV, antes de refletir sobre a Europa atual, que, enfatizou, sofre com a secularização, as dificuldades, o individualismo, mas também vivencia uma conotação particular. Neste momento, como muitos bispos nos asseguram, há um grande desejo dos jovens de conhecer Cristo. O convite foi então para que a liturgia não permanecesse um ato puramente cerimonial, conhecido apenas por aqueles que a celebram, mas se tornasse uma fonte de meditação e reflexão através da riqueza de imagens e líricas. Suas liturgias trazem consigo uma forma de expressão tão imediata, tão viva e tão forte, que comunicam a mensagem cristã de uma maneira muito mais atraente e mais próxima ao coração. Os jovens em busca de Deus, talvez sem preparação teológica e catequética, poderiam então encontrar no apoio de seus textos a capacidade de perceber uma resposta mais imediata às suas necessidades. O cardeal Guggerotti então voltou sua atenção para as muitas realidades da guerra, da Ucrânia ao Oriente Médio, cujas consequências são sentidas tanto imediatamente quanto a longo prazo. O hábito de fingir que a guerra não está acontecendo para poder sobreviver cobra seu preço, especialmente em termos psicológicos, com um impacto muito forte. Ele espera que a fé cristã compartilhada e comunicada em seus respectivos contextos continue sendo um instrumento de conversão dos corações. Em seguida, fez um apelo particular por uma solidariedade concreta para o Oriente Médio, onde, observou o prefeito do Dicastério para as Igrejas Orientais, nossos irmãos estão passando por um sofrimento enorme em uma instabilidade que está levando muitos a deixar as terras de origem do cristianismo. Ele exortou a nos conectarmos com esses nossos irmãos para que não se sintam sozinhos e isolados, mas acompanhados, para que sintam e entendam que estamos com eles para ajudá-los a manter sua cultura. Muitos deles, acrescentou, chegarão às nossas terras. Aprendamos desde agora a nos abrir também a eles, porque a diferença, a multiplicidade dessas tradições é parte integrante da identidade cristã e católica, concluiu.
2: Sexta-feira é dia de conhecermos um pouco mais sobre a África.

0: 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A origem do cristianismo na África.
1: Muito antes da chegada dos colonizadores europeus, ao longo dos séculos XV e XVI, o cristianismo já estava presente na África, especialmente no norte do continente. A Etiópia tornou-se oficialmente cristã no século IV, sendo uma das nações cristãs mais antigas do mundo. O Egito foi um dos principais centros do cristianismo primitivo, com destaque para o Patriarcado de Alexandria. E o norte da África tornou-se um dos maiores polos de produção teológica da antiguidade. Graças à força de suas igrejas locais, a Igreja Católica teve três papas nascidos ou com origens comprovadas no norte da África, todos nos primeiros séculos do cristianismo. O primeiro deles, São Vítor I, governou a igreja de 189 a 199 d.C. Nascido numa província romana, na atual Tunísia, foi o primeiro papa de origem africana. E seu pontificado aconteceu a mudança da língua oficial das missas do grego para o latim e a definição da data para a celebração da Páscoa. São Melquíades, outro papa originário do norte da África, teve um papado marcado pelo fim das perseguições aos cristãos pelo Império Romano, após o Edito de Milão, promulgado pelo Imperador Constantino. E, por fim, São Gelásio I tinha suas origens no norte da África. Ele ficou mais conhecido pela definição do cânone oficial dos livros da Bíblia e por firmar a autoridade da Igreja frente ao poder político. Quando os europeus iniciaram a colonização do continente africano, não encontraram uma África totalmente desconhecedora de Cristo. Em várias regiões do continente, a fé cristã já possuía séculos de existência. A prova disto está na própria história da Igreja, pois alguns dos mais importantes pais da Igreja, chamados de santos padres, também eram africanos. Tertuliano nasceu em Cartago, na atual Tunísia, sendo considerado um dos pais da teologia cristã latina. Ele ajudou a desenvolver conceitos teológicos relevantes que mais tarde seriam fundamentais para a definição doutrinal da Igreja. Cipriano de Cartago também era norte-africano, destacando-se como um dos mais influentes pensadores cristãos do século III, defendendo a unidade da Igreja em tempos de perseguição. Atanásio de Alexandria, originário do Egito, onde Alexandria se destacava como um dos cinco grandes patriarcados, foi um dos maiores defensores da divindade de Cristo, desempenhando papel decisivo na formulação da doutrina cristã durante os grandes debates teológicos da antiguidade. Clemente de Alexandria e Orígenes. Os dois eram ligados à escola teológica de Alexandria, contribuindo de forma decisiva para a interpretação das escrituras e para o desenvolvimento do pensamento cristão. Agostinho de Hipona, o maior de todos os pensadores cristãos da antiguidade, deixou inúmeras obras escritas que ainda hoje influenciam a teologia e a espiritualidade da Igreja. Nascido na região da atual Argélia, é reconhecido como um dos maiores teólogos da história do cristianismo. Suas obras influenciaram católicos, ortodoxos e protestantes ao longo dos séculos. Estes homens não eram europeus e, como africanos, ajudaram a moldar a teologia cristã muito antes da expansão colonial europeia. Além disto, as Sagradas Escrituras mostram a importância da África na história da salvação. O Egito aparece em diversos momentos das Escrituras. Moisés, por exemplo, foi criado em solo africano. Jesus encontrou refúgio no Egito durante sua infância. Simão de Cirene, que ajudou a carregar a cruz de Cristo, era africano. O primeiro gentil africano convertido, mencionado no livro dos Apóstolos, Atos dos Apóstolos, foi o oficial etíope, evangelizado por Filipe. A Igreja norte-africana, porém, sofreu dois duros golpes que levaram à quase extinção da fé e da Igreja, onde existiam comunidades florescentes. O primeiro golpe se deu com a invasão dos vândalos no norte da África, iniciada em 429. O rei Genserico liderou seu povo através da Espanha romana, cruzando o Estreito de Gibraltar, para conquistar as ricas províncias de Roma. A África ajudou a construir o cristianismo que a Europa mais tarde abraçou. E hoje, a Igreja Africana, sobretudo a Igreja Subsaariana, é uma das que mais cresce no mundo.

E assim, amigo ouvinte, chegamos ao final do nosso programa de hoje. Como sempre, agradecendo pelo carinho da sintonia e a você desejando um bom final de semana. Prometemos estar de volta amanhã neste mesmo horário, se Deus quiser. A você, como sempre, o nosso forte abraço e até lá.

0: Laudetur Jesus Christus.
1: Amigas e amigos, as nossas melhores saudações. Esta é a Rádio Vaticano a transmitir mais uma edição do seu programa em língua portuguesa para os ouvintes que nos escutam no continente africano e pelo mundo fora. Em destaque, nesta sexta-feira, dia 18 de setembro de 2026, mesmo que signifique ir contra a corrente, e contrariamente ao sentimento de resignação, a vossa missão de esperança consiste em promover, na Itália e em todo o mundo, uma educação para a vida pública e política entendida como serviço ao bem comum, responsabilidade para com a comunidade e a construção de relações fundamentais na solidariedade, na justiça e na paz. Palavras do Papa Leão XIV aos participantes no encontro promovido pelo Centro Internacional de Estudos Papa Leão XIV, recebidos esta manhã em audiência. Uma igreja cada vez mais próxima das pessoas e capaz de voltar o olhar para as realidades da cidade. Esta é a direção indicada pelo cardeal vigário de Roma, Dom Baldo Reina, nas vésperas da Assembleia Diocesana, a que o Papa Leão presidiu esta tarde na Basílica de São João de Latrão e que marcou a abertura do novo ano pastoral. A Arquidiocese de Nampula, norte de Moçambique, conta com uma nova comunidade cristã pertencente à paróquia Nossa Senhora da Esperança, de Momola, cuja elevação foi marcada pela bênção e a inauguração da capela numa celebração presidida pelo arcebispo Dom Inácio Saúre. A rubrica África Global concluirá a nossa transmissão de hoje, com a apresentação de Dulce Araújo, Filomeno Lopes e Bernardo Swat. Fique conosco e boa audição.
2: Cari fratelli e sorelle, sono lieto di incontrarvi e di accompagnare anche così i primi passi.
1: O Papa Leão XIV recebeu nesta sexta-feira em audiência os participantes no encontro promovido pelo Centro Internacional de Estudos Papa Leão XIV. Sinto-me feliz de vos encontrar e acompanhar também desta forma os primeiros passos desta iniciativa da Ordem Agustiniana de promover um Centro Internacional de Estudos que leve o meu nome, disse o Papa no seu discurso, ressaltando a importância de uma disposição para a reflexão e o pensamento crítico na construção de uma civilização do amor, ao serviço da qual a doutrina social da Igreja tem muito a contribuir.
2: Ho apprezzato fin dall'inizio la volontà del centro di dialogare a tutto campo con l'università.
1: Tenho valorizado desde o início o empenho do centro em promover um diálogo abrangente com as universidades, as instituições acadêmicas, organismos públicos, organizações da sociedade civil, grupos eclesiais e redes de associações, fomentando assim relações de colaboração e intercâmbios tanto a nível nacional como internacional. O segredo está em caminharmos juntos, sempre, sem descartar encontros com aqueles que são diferentes e parecem pensar, falar ou agir de forma diferente, enfatizou o Santo Padre. A escolha de Florença como sede desta nova iniciativa, prosseguiu o Papa, é um convite a procurarmos inspiração nos valores do humanismo, uma visão aberta ao Criador e que, precisamente por isso, fomenta relações fraternas.
2: Non le guerre, ma la tessitura della pace e di giusti equilibri produce civiltà.
1: Não é a guerra, mas a construção da paz e de equilíbrios equitativos que edifica a civilização, mediante a participação ativa de todos os elementos sociais e culturais de uma sociedade aberta. A mudança de época que estamos a enfrentar, enfatizou ainda o Papa, torna ainda mais necessária hoje a interação contínua entre os batizados e o magistério, entre os cidadãos e os especialistas, e entre o povo e as instituições.
2: Possa il vostro centro studi favorire tale esercizio.
1: Que o vosso centro de estudos possa promover este empenho, sobretudo quando formas de desconfiança e resignação ameaçam prevalecer. mesmo que isso signifique ir contra a corrente, a vossa missão de esperança consiste em promover, na Itália e em todo o mundo, uma educação para a vida pública e política entendida como serviço ao bem comum, responsabilidade para com a comunidade e a construção de relações fundamentais na solidariedade, na justiça e na paz.
2: Sulla solidarietà, sulla giustizia e sulla pace.
1: Neste sentido, observou o Papa a terminar, a reflexão agostiniana, que está na base da criação do centro, tem muito a oferecer ao panorama internacional contemporâneo, promovendo a compreensão do amor como princípio de renovação da vida pessoal, econômica e política, porque o amor cria laços para libertar, une para gerar e empenha para construir, ressaltou o Papa Leão. O Senhor recompensa os vossos esforços com frutos abundantes e que a bênção apostólica, que de coração vos concedo, vos acompanhe, concluiu dizendo o Santo Padre. De salientar que o Centro Internacional de Estudos Leão XIV é uma instituição de investigação, formação e produção cultural criada em outubro de 2025, no âmbito da Ordem de Santo Agostinho, dedicada à figura e ao magistério do Papa Leão XIV. O

0: Ana, a que o Papa Leão presidiu esta tarde na Basílica de São João de Latrão e que marcou a abertura do novo ano pastoral. Pormenores com o colega Túlio Fonseca.
1: A grande expectativa pela chegada de Leão XIV na tarde desta sexta-feira, 18 de setembro, à Basílica de São João de Latrão. Reforcemos o vínculo entre o bispo e a sua diocese, afirma o cardeal vigário, Ubaldo Reina, que em entrevista à mídia vaticana aborda o trabalho de preparação para o encontro. Sinto que posso dizer que foi um caminho sinodal, explica. Trabalhamos nas paróquias, nas prefeituras e em cada setor. Em junho, houve um encontro com os vários organismos diocesanos. Levamos ao Santo Padre os resultados desse encontro. Fizemos um discernimento comunitário. E agora o Santo Padre nos entrega o fruto desse discernimento, enriquecendo-o com seu magistério. O encontro, com a presença de representantes de todas as 334 paróquias da diocese, o cardeal antecipa o que será apresentado ao Papa durante o encontro, também à luz das indicações dadas pelo próprio pontífice por ocasião da Assembleia do ano passado, quando manifestou o desejo de que a diocese percorresse um caminho de amadurecimento nos âmbitos da sinodalidade, da comunhão e da missão. Temos passos adiante, que precisam ser fortalecidos e consolidados, afirma Reina, citando alguns setores nos quais se investiu muito em nome de uma visão de igreja aberta e acolhedora. O primeiro deles é constituído pelos organismos de participação no âmbito das paróquias, entendido como estruturas operacionais que praticam o discernimento comunitário, envolvendo também os leigos comprometidos e os agentes pastorais. Além disso, trabalha-se na criação de uma espécie de rede entre paróquias próximas, com o objetivo de favorecer a partilha de experiências, a começar pelas realidades mais vivas, que podem contar com a contribuição de agentes mais bem formados. Por fim, o Conselho Pastoral Diocesano foi fortalecido, mantendo-se os conselhos consultivos dedicados a âmbitos específicos. Para compreender mais profundamente a situação da Diocese de Roma, é necessário ter bem presentes os sinais de alerta que chegam insistentemente das paróquias. A primeira grande questão, ressalta o cardeal vigário, diz respeito à realidade da família, o enfraquecimento dos vínculos no interior dos núcleos familiares, as dificuldades educativas e a fragilização de tudo aquilo que gira em torno da instituição família. Outra questão, estritamente ligada à anterior, é o mal-estar juvenil, frequentemente marcado pelas dependências. Há também o grande tema da pobreza, que não se limita à falta de alimentos. Em Roma, é difícil morrer de fome, mas certamente se morre de solidão, morre-se por falta de trabalho, morre-se porque nem todos têm uma casa. Para completar o quadro, há ainda outro aspecto. O anúncio da fé cristã encontra dificuldades para se vincular à vida concreta das pessoas, prossegue o cardeal Reina, que ressalta: gostaríamos de retomar a centralidade de Cristo, a qual o Santo Padre nos chamou no ano passado, já com um olhar voltado para o Jubileu da Redenção de 2033. A esse respeito, o território da Diocese de Roma, ao mesmo tempo rico e complexo, apresenta uma característica específica. A maior parte das igrejas concentram-se no centro, enquanto a maioria das pessoas vive nas periferias. Essa disparidade entre centro e periferia gera necessidades sociais muito diferentes, sobretudo entre os jovens, e certamente não ajuda na elaboração de propostas eclesiais como a perspectiva diocesana. Um sinal encorajador que deve ser acolhido e aprofundado, vendo o grande número de jovens que participaram do Jubileu da Juventude na Esplanada de Tor Vergata. Também em nossa cidade existe uma necessidade generalizada de Deus. É a serviço dessa necessidade que devemos procurar colocar todas as nossas forças e potencialidades.
0: A Arquidiocese de Nampula, norte de Moçambique, conta com uma nova comunidade cristã na paróquia Nossa Senhora da Esperança de Momola. Pormenores a partir de Nampula, com Cremildo Alexandre.
2: A Igreja Católica elevou a categoria de comunidade a antiga Comunidade de Oração de São José Alamano e Momola, Arquidiocese de Nampula, numa cerimónia que reuniu fiéis, catequistas, equipa missionária, autoridades e convidados. A celebração foi presidida pelo Arcebispo de Nampula.

0: capula do Inácio Saúr, que procedeu à bênção da nova capela e encorajou os cristãos a crescerem na fé, na união e no compromisso com a missão da Igreja. A nova comunidade conta atualmente com 189 fiéis, entre batizados, casados canonicamente e catecúmenos. A sua criação responde também às dificuldades de deslocação dos cristãos para as comunidades vizinhas, sobretudo durante a época chuvosa, devido aos rios que dificultam a circulação. A capela funciona nas antigas instalações que pertenceram aos missionários da Boa Nova e que foram utilizados como centro de formação de professores primários de Momola. O espaço foi posteriormente abandonado e devolvido à igreja no estado de degradação, situação que a arquidiocese pretende agora inverter. Na sua mensagem, do Inácio Saúr apresenta o local como uma oportunidade para a Igreja promover a formação e o desenvolvimento da juventude através da reabilitação das infraestruturas, projetos agrícolas e cursos de curta duração.
1: Mas a Igreja tem o seu coração aqui. O arcebispo também tem continuamente o seu coração aqui, a pensar o que devemos fazer para reabilitar, para dar aos jovens a oportunidade de se formar aqui. Se ontem serviu também para a formação em alguma coisa, hoje a formação da juventude também é um grande desafio. Formação da juventude para poder encontrar emprego para si própria, para organizar-se, para se casar, para ser gente importante na sociedade.
0: A elevação da comunidade acontece num contexto em que a Arquidiocese de Nampula procura reforçar a caminhada rumo a uma igreja sinodal e autossustentável. De Nampula, Moçambique, para a Rádio Vaticano, Cremildo Alexandre.
2: E agora a palavra à colega Dulce Araújo para a rubrica África Global, hoje dedicada à Fazenda de Esperança Feminina, em Cabo Verde.
3: África Global. Passados cerca de 7 meses, após a inauguração da Fazenda da Esperança Feminina na ilha cabo-verdiana de Santiago, fazenda para a reinserção de mulheres com histórias marcadas pelo álcool e outras drogas, a vontade de se libertar dos vícios é visível e a fazenda progride. Quem o diz é Luzia Miguel, missionária angolana de 21 anos, que deixou o seu país natal para abraçar o desafio de apoiar mulheres em situação de vulnerabilidade em Cabo Verde, promovendo a sua reintegração social e espiritual, e cujo trabalho assenta na reabilitação através da mudança de comportamento e reconstrução de projetos de vida. A missionária explica como funciona a dinâmica de acolhimento desde fevereiro deste ano de 2026 para as mães grávidas e ou com filhos pequenos até 5 anos e uma rotina diária que começa bem cedo e vai até às 22 horas.
4: Nós recebemos mulheres gestadas, como também mulheres que têm os seus filhos até os 5 anos. O procedimento é, a criança não paga absolutamente nada, simplesmente a mãe que contribui com uma mensalidade. E a gente apoia a criança desde o jardim, porque a gente é que custeia a despesa no jardim, e também compramos os materiais para as crianças poderem usar, pois nós não pedimos isso para as famílias. E as crianças vão para o jardim no período da tarde e voltam no período da tarde. Vão no período da manhã e voltam mais tardar 1 hora da tarde. Depois de 1 hora da tarde, eles têm um cantinho deles específico para a criança, uma casa de brinquedo, onde eles passam a brincar e tem horários. Horário de lanche, horário de ver TV, desenho animado e também horário de estudar. Porque nós temos aí alguns livros de pinturas para eles poderem despertar o lado deles criativo. E eles ficam conosco no período também de 1 ano, conforme a mãe deverá ficar também na fazenda. A nossa rotina diária começa, para algumas, começa às 5h30, porque tem um grupo que faz ginástica. Caminhamos e aproveitamos também fazer alguns alongamentos, porque tem algumas que têm peso a mais, outras também para poder ajudar na ansiedade. Mas, no coletivo, o horário de acordar é 6h30, a gente acorda, temos 30 minutos para fazer a higiene e às 7 horas a gente reza o nosso terço. Após o término do terço, a gente faz a meditação da palavra. A Fazenda da Esperança é guiada por um diário que tem todos os dias uma palavra que a gente procura vivê-la e pôr em prática. Então, nós rezamos, depois meditamos, depois da meditação, 8 horas a gente toma o café, 8:30 a gente vai para o trabalho. Na distribuição do trabalho, a gente tem uma que fica uma semana na casa, cuidando da harmonia, a outra que fica uma semana na cozinha, faz as 4 refeições do dia, e uma que fica responsável do jardim. Algumas fazem trabalhos manuais, porque a gente está a produzir roupa de praia com bordados, e também a gente faz base, a gente faz fuxico. Então tem um grupo dessas que ficam a fazer esse trabalho manual. Então a gente trabalha das 8:30 até 11:30, para todas. 12 horas a gente toma o almoço e descansamos das 12 horas até 2 da tarde. 2 horas da tarde voltamos para a rotina. Quem está na casa volta a limpar novamente, quem está na cozinha prepara o lanche das 5 horas da tarde e as demais vão para o ateliê, né, onde a gente faz também costura e os trabalhos manuais. Trabalhamos até o máximo 4 horas e meia da tarde. Depois, segunda, quarta e sexta, a gente tem missa na nossa fazenda e as missas são às 6 horas da tarde. Então, 5 a gente lancha, 6 horas temos missa e após a missa, 20 horas temos a nossa oração da noite, que é o terço da Divina Providência. Depois, convivemos mais um pouco, até 10 horas da noite, todas vão para o quarto para poder, então, descansar.
3: Espiritualidade, trabalho e convivência, um tripé que funciona, garante a religiosa. Luzia Miguel admite que a convivência requer mais trabalho nesta casa, que neste momento tem 14 mulheres dos 23 aos 60 anos e 3 crianças, orientadas por 2 missionárias.
4: A convivência é o setor mais delicado e o mais difícil para elas, porque a gente tem variedade de idade, temos até aos 60 e 23 anos. Então, tem essa distinção da idade, tem também a cultura, apesar de todas serem cabo-verdianas, mas também tem aquelas que vêm de São Vicente, temos 2 de São Vicente, tem aquelas que vêm do Fogo, e tem algumas que são mesmo da praia, mas áreas diferentes. Tem algumas que são da Samasa, e também tem a questão dos vícios. Tem uma que só fumou, outra que só bebeu, outra que fez as duas coisas, uma que se prostituiu. E a parte mais difícil é que elas todas têm que partilhar o quarto, ninguém dorme sozinha. Elas têm a capacidade de recomeçar sempre. Brigam sempre, mas elas entendem que eu devo amar a minha irmã como ela é. Não olhar pelos defeitos e nem tentar mudar a irmã. Simplesmente amar a qualidade dela e os defeitos, ajudá-la a superar. Claro que não é fácil, mas quando tem vontade de recuperar e quando a pessoa começa a entender o evangelho, ela começa a entrar na disposição em amar. E a gente entende que só o amor é capaz de superar todas as barreiras, todas as diferenças, todas a diversidade do dia a dia.
3: A Fazenda Esperança Feminina já registrou 3 desistências não consecutivas. Conforme a responsável, as visitas dos familiares iniciam após os 3 meses de triagem. Através desta entrevista, realizada pela Rádio Nova de Maria, em Cabo Verde, a religiosa deixa uma mensagem.
4: Das primeiras meninas que entraram no mês de fevereiro, no dia 4, hoje elas completaram 6 meses. Mas já tivemos 3 desistências durante esse período de 6 meses, mas não foram consecutivas, né? Foi uma no mês, depois a outra. Normalmente são aquelas mulheres que não foram preparadas pelo GESE e também não vieram visitar o nosso espaço. Porque a gente sempre convida a pessoa antes de vir para ficar conosco um ano, conhecer o espaço. Porque aí ela vai ter contato com o espaço, vai ouvir o testemunho das meninas e ela já vai saber o que é que vai encarar durante esse período de um ano. Já essas que desistiram, só fizeram os exames e vieram sem antes ter o contato com a fazenda e não gostaram da realidade, não gostaram de trabalhar, porque tem algumas que, por intermédio do vício, tornou-se totalmente preguiçosa e para ela ter que limpar a casa durante uma semana, ter que cozinhar para as outras mulheres durante uma semana, é muito difícil. Então elas acabam desistindo. Estamos há 4 meses que não tem desistência. As desistências sempre foram nos primeiros meses da inauguração da casa. E a gente usa esse período como o período da triagem. E onde a gente vai lapidando, onde a gente vai conversando, onde a gente vai fazer a pessoa entender que precisa de ajuda. Após os 3 meses, quando ela recebe visita, ela já entende que é o momento de se reconciliar com a minha família, pedir perdão, perdoar, dizer te amo. Porque antes desses 3 meses, pode dar caso que se ela receber visita, podem desistir. Porque é difícil se estar na fazenda, ainda mais para alguém que usava a droga todos os dias e ter que ficar 1 mês, 2 meses sem o uso de nenhum tipo de substância aqui. A Fazenda da Esperança está aberta, tanto à ala feminina quanto à ala masculina, para acolher todo tipo de pessoa. A gente trata e cuida todo mundo do mesmo jeito. E para aquela pessoa que está em busca de sentido na sua vida, a Fazenda Mãe da Esperança está aberta para poder fazer uma experiência. Pode não ser usuária de drogas, mas se quiser fazer uma experiência de um final de semana, uma semana, a gente está aberto. E toda aquela pessoa que tem uma habilidade que possa nos ensinar, como corte e costura, reciclagem, a gente também precisa, porque o nosso maior objetivo, mais do que devolver a dignidade nas mulheres, é também formá-las. Então, quanto mais formações elas tiverem, também será benéfico para elas quando saírem e poder ter o seu próprio pão, ou seja, poder investir naquilo que aprendeu dentro da fazenda, fazendo o seu próprio negócio. Então, apelo a toda a população cabo-verdiana, ajuda-nos, não só financeiramente, como também com as suas habilidades, com a sua presença, com o seu conselho, pois as mulheres precisam e juntas nós somos mais fortes e tudo entre nós, quando é posto em comum, ninguém passa fome, ninguém padece. Então, peço encarecidamente que nos unamos a favor de devolver a dignidade a essas mulheres para voltarem a ser mulheres na sociedade que tem seu próprio posicionamento, ser uma boa mãe para seus filhos e uma boa filha para suas mães também.
3: Água e eletricidade são os maiores desafios que a instituição continua a registar. Esta primeira unidade de recuperação conta com o apoio da Associação Esperança Viva, um grupo composto por voluntários e pelos próprios recuperados. O sustento da comunidade é garantido através de doações e de uma contribuição das famílias das internas, embora Luzia Miguel sublinhe que ninguém deixa de ser acolhido por falta de recursos.
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3: Especialistas em direitos humanos das Nações Unidas condenaram no dia 6 deste mês de agosto as sanções dos Estados Unidos contra Cuba, alegando que constituem uma tentativa de alterar a ordem constitucional de um Estado soberano através de ameaças e coação. As condições humanitárias estão a deteriorar-se à medida que a crise energética se aprofunda, indicou o Escritório das Nações Unidas para a Coordenação de Assuntos Humanitários, responsável por coordenar respostas globais de emergência. O impacto combinado da crise energética resultante das ordens executivas dos Estados Unidos e de outras sanções, juntamente com os furacões e outros desastres naturais, é abrangente e expande-se diariamente na ilha, referiu o organismo da ONU, citado pela agência cabo-verdiana de notícias InfoPress. Em janeiro, Washington impôs um embargo petrolífero à ilha, ameaçando com sanções e tarifas qualquer país que forneça energia a Cuba. A Casa Branca afirma que o regime comunista cubano ameaça a segurança nacional ao acolher bases de espionagem eletrónica da Rússia e ao aprofundar a cooperação militar com a China, acusando ainda a Havana de servir de porto seguro para grupos como Hamas e o Hezbollah. Todo este cenário tem agravado a crise de abastecimento e energia, sobretudo depois de Cuba ter perdido o seu fornecimento da Venezuela no início deste ano, após a operação militar dos Estados Unidos em Caracas, que resultou em mais de 100 mortos e no sequestro do presidente venezuelano Nicolás Maduro e da sua esposa Cília Flores. Todos os serviços básicos estão a ser afetados pela falta de combustível e de eletricidade, explicou o Escritório das Nações Unidas para a Coordenação de Assuntos Humanitários. Daí que tem apelado à comunidade internacional para que facilite a entrega atempada e sem entraves de combustível para fins humanitários e outros auxílios vitais, bem como para que financie o plano de ação que conta atualmente apenas com 21%. 10% dos fundos solicitados.

E assim concluímos, amigas e amigos, a nossa transmissão, que esperamos tenha sido do vosso inteiro agrado. De todos se despedem Bernardo Suat e os demais colegas da redação portuguesa da Rádio Vaticano. Continue a acompanhar-nos visitando a nossa página web vaticannews.va. Votos de paz e bem para todas e todos.

Bem, amigos de todo o Brasil, estamos de volta com o nosso Em Romaria, caminhando juntos nesse terceiro milênio. Nos estúdios da Rádio Vaticano, Silvone José.

0: Bem, amigos de todo o Brasil, com alegria estamos recebendo aqui nos nossos estúdios Dom Murilo Krieger, nosso ex-arcebispo de Salvador, primácio do Brasil. E agora, uma palavra bonita, em pensão. Dom Murilo, pensão não, né?
1: Não, não, falo em emérito.
0: Que não, mas a pensão assim quer dizer não, que não entrou em pensão.
1: Não, não entrei. É emérito é mais bonito do que aposentado, do que em pensão.
0: Que alegria ter conosco,
1: sabe que, Silvonei, eu fiquei muito marcado por uma carta que o Papa Francisco escreveu em 2018, justamente quando eu estava já apresentando minha renúncia pelos 75 anos. A carta, não sei se você deve lembrar, Aprender a Despedir-se.
0: Absolutamente. Aos bispos. Nós publicamos, inclusive.
1: Sim, publicaram e comentaram. Bem, Aprender a Despedir-se. Ele dizia assim, que o bispo, quando encerra seu tempo na diocese ou perante um órgão da Santa Sé, ele deve procurar ver de que maneira poderá continuar servindo a Igreja, colocando toda a sua experiência a serviço da Igreja. Aí eu pensei, pois bem, eu já, naquelas alturas, eu era bispo já há uns 36 anos, quer dizer, já tinha uma longa caminhada. Eu pensei, aí me lembrei que ao longo desse meu tempo de bispo, eu recebia muitos convites para pregar retiro para padres. Eu podia aceitar dois, excepcionalmente um terceiro, quando um bispo estava muito apertado, porque a gente já sai da diocese tantas vezes por outros compromissos e não pode sair muito também. Mas agora então, já que eu vou ficar emérito, eu vou me colocar à disposição para pregar retiro para padres. É uma opção preferencial pelos padres. Nada contra as religiosas, contra os... Mas eu penso assim, para religiosas, é menos difícil de encontrar pregadores. E o segundo ponto, as religiosas são muito organizadas. Por exemplo, estamos em 2026. Elas não pedem um retiro para 2026, como muitos bispos estão pedindo ainda, ou para 2027. Não, pedem para 2030. Você pensa assim, ah, isso nunca vai chegar. Se anota na agenda. Quando chega 2030, a sua agenda está cheia de retiro para religiosas. Então, olha, eu vou me dedicar a sacerdotes enquanto me aceitarem. E começaram a vir pedidos, e eu tenho percorrido todo o Brasil. E, claro, também tem que levar em conta que retiro para padres tem determinadas épocas, determinados meses. A fevereiro, março, um pouco julho, agosto, e depois são mais esparsos. Então aí fica bem intenso, até um pouco, às vezes, cansativo. Mas é uma experiência muito boa, porque eu penso assim, queira ou não, eu tenho que reconhecer agora essas alturas, com 41 anos de bispo, tem uma experiência que levou tempo para adquirir em lugares diferentes e tal, e me coloco à tua disposição e penso que é o que Deus está me pedindo no momento.
0: Como é ser um bispo emérito? Como é que é a vida de um bispo emérito?
1: Olha, na verdade, a gente tem uma graça nisso tudo, porque começa o dia, você não tem que se preocupar em pagar uma conta, resolver um problema de desentendimento entre grupos e ficar preocupado com tal ou tal. Você tem que... Você pega, assume compromissos, mas... assim, que tem começo, meio e fim, como um retiro para sacerdotes. Então, é um tempo que você tem mais para ler. E eu ainda fiquei emérito em plena pandemia. Então, eu tive quase 2 anos... à disposição de manhã, à tarde, à noite, eu nem queria acreditar. E sabe que você, ao longo da vida de bispo, ganha muito livro que você não consegue ler. Aí me coloquei, fiz literalmente uma pilha. Isso aqui eu quero ver se eu consigo. De repente eu tinha lido todos, aquele que eu sempre queria ler, mas nunca conseguia. Então, com isso, e graças a Deus, isso me ajudou até na preparação para os retiros. Então, eu podia sistematizar melhor. E depois é um tempo para rezar mais, afinal... Como no meu caso, eu tenho 82 anos. Todo mundo diz, nossa, não parece, parece que só tenho 81.
0: Parece
1: só 81. mas aí eu penso assim, eu tenho que lembrar. Eu não posso mais fazer projetos. Ah, quando alguém me fala, não, porque 15 anos atrás... Peraí, eu disse, eu não posso fazer pensar, ah, daqui a 15 anos. Aí eu estou lá com a Santíssima Trindade e Nossa Senhora. Mas, então é tempo para rezar mais pela Igreja. Eu tenho rezado muito pelo Papa, porque eu penso assim, meu Deus, eu tenho uma diocese sob minha responsabilidade. Agora, e o Papa, tem o mundo todo, é problema de um lado, problema de outro, desafio, na igreja, fora da igreja, eu penso, se há alguém que precisa de oração, é o Papa. Então, eu tenho rezado muito por ele.
0: O senhor, nessa quarta-feira, na audiência geral, saudou o Papa. Sim. Como é que foi esse encontro?
1: Bom, era um desejo meu, porque eu, ano passado, estive aqui no jubileu para os bispos, dia 26, se não me engano, 26 de junho do ano passado, mas era eu e 500 bispos, então não tinha condições de ele cumprimentar todo mundo. Mas eu pensei, numa primeira oportunidade que eu tiver, eu vou querer me apresentar. E aí, eu, ontem, então, quando eu cumprimentei, me apresentei, e falei justamente disso, que eu atualmente estou pregando Retiro para a Paz. Ele se admirou e me incentivou. E eu achei ele assim muito... Eu gosto muito do jeito dele e adoro, sou assíduo leitor de tudo que ele fala e escreve, porque é uma linguagem agradável, profunda, mas uma linguagem que todo mundo conhece.

0: que a palavra do Papa penetre em corações que nem sempre o escutam diretamente.
1: O Papa Leão teve o início do seu pontificado num momento singular também da nossa humanidade. A primeira paz que brota das suas palavras, né? A paz do Senhor esteja convosco, nos dá, vamos dizer, um pouco o tom daquilo que a humanidade está vivendo. Estamos necessitados de paz. E o Papa, em todos os seus discursos, nos recorda isso, né? Daquela paz. Uma paz que tem um nome para nós e tem a fonte. Como é que o senhor está vendo, então, esse momento também? Para o Santo Padre, como o senhor disse também, que não é fácil.
0: Olha, não deve. Porque veja, a gente sabe que qualquer palavra dele é analisada até nas vírgulas. Então, cuidado que ele deve ter. Porque, queira ou não, se ele pende para um lado e começa uma crítica aberta, vai ser rechaçado violentamente pelo outro lado. Mas ele também não pode deixar de falar. Então, veja se o equilíbrio que ele deve ter naquilo que ele fala. Mas a gente percebe a angústia dele, a preocupação com o mundo que, em pleno século XXI, não se centra para resolver seus problemas e vai para a arma e mata e destrói e ficam órfãos, pessoas que ficam totalmente marcadas para o resto da vida. Como deve ser um sofrimento para ele, que tem muito mais acesso às informações do que eu, de que qualquer um de nós. Então eu vejo como deve ser duro para ele ser Papa no momento em que ele lembra, puxa, a primeira saudação de Jesus no domingo da ressurreição foi: a paz esteja com vocês. Depois ele repetiu de novo: Jesus, a paz esteja com vocês, mostrando que se há um valor em nossa vida, o valor se chama paz. E como deve ser duro para ele ver que essa mensagem de Cristo não penetra no coração das pessoas, tem uma oposição. Eu vejo que, e aí, mais um motivo para a gente rezar por ele, para que os sonhos dele, os desejos dele sejam concretizados, da paz para o mundo.
1: Vou fazer uma perguntinha aqui para o senhor, porque diz respeito à sua caminhada, à sua existência. O senhor é muito próximo da comunicação, alguém que gosta muito da comunicação. Continua assim ainda?
0: Sim, eu procuro
1: Eu
0: sempre
1: dei
0: que possível.
1: livros, inclusive, por isso que...
0: Mas justamente eu penso assim: através desse meio de comunicação extraordinário, eu posso chegar a corações que eu não chegaria de outra forma. Se eu escrevo, eu, por exemplo, ao longo do meu tempo de bispo, eu sempre procurei escrever nos jornais locais. Então, pegando o último, em Salvador, o meu último lugar. Escrevia todo domingo para o Jornal à Tarde. Depois, E aí, quanta gente vinha assim, me comentar. Então, vi gente que é sem fé, gente de outra religião. Então, eu procurava assim, mostrar um pouco a visão da igreja sobre determinados temas. E não deixava de ser claro nas minhas posições, mas sem ser agressivo. Eu sempre me lembro, me guiei muito pela frase de São Pedro na sua primeira carta: sabei dar aos que vos pedirem as razões da vossa esperança. Tu sabes da. E aí depois ele fala, mas sem dureza, sem raiva, sem nada. Com calma, com amor. Então penso que é a grande missão nossa. Nós temos um patrimônio, uma mensagem belíssima que Jesus confiou a nós. E há uma responsabilidade de transmiti-la. Eu me guio muito por uma frase de São Paulo VI no Evangelii Nunciandi, quando ele diz assim: se uma pessoa não tiver acesso à riqueza da fé, Deus poderá salvá-la, porque ele tem outros modos de salvação, mesmo que a pessoa não tenha conhecido a igreja, os sacramentos e tal. Mas ele pergunta assim: e aqueles que deveriam anunciar o evangelho e não o fizeram por medo, por vergonha, o que será deles? E ele não responde, vai adiante dizendo: pense nisso aí. Então, penso, a responsabilidade de evangelizar é para todos, leigos, religiosos, diáconos, sacerdotes, bispos, para todos, em toda época. Ser emérito não significa deixar a fé e as responsabilidades diante de Cristo de lado.
1: Pensando nas suas palavras agora, o senhor recordava, o senhor esteve em Salvador, foi nosso primaz do Brasil,

0: temos agora lá nosso cardeal Dom Sérgio.
1: Sim,
0: né? Mas como é Salvador? Porque a história nos diz que é a cidade mais africana fora da África.
1: 80% é afrodescendente.
0: Um povo fantástico, né?
1: Acolhedor.
0: Como é ser pastor numa realidade como Salvador?
1: Bem, quando eu fui nomeado para lá, eu me lembro muito bem, me tocou logo a palavra Salvador. Puxa vida, isso é um programa? Uma cidade que tem o nome do Salvador. Então, até procurei me aprofundar no sentido da salvação. Segunda ideia que me veio, a igreja me coloca lá não para combater ninguém, não para arrumar briga ou confusão, mas para anunciar o evangelho, fortificando a fé do que é católico e mostrando aquilo que Pedro diz, as razões da nossa esperança para os outros. Bem, além de... Agora, há uma coisa curiosa. Às vezes, muitas ideias falsas sobre Salvador. Primeiro, que o povo é muito acolhedor. Segundo, é muito religioso. Em terceiro lugar, às vezes parece que é uma confusão e tudo. Não. Você vai numa igreja, é o rito católico, os cantos são católicos, a cerimônia é católica. Às vezes, numa ou duas lá, fora da igreja, há pessoas de outras religiões, especialmente do candomblé, abençoando, tal. E não vou entrar no mérito e na motivação dessas pessoas. Mas, então, tem esse caso. O que eu quero dizer é o seguinte. Dá uma ideia, o pessoal dá uma ideia de um sincretismo geral. Não. Há, isso eu notava lá, há intelectuais e jornalistas que acham que sincretismo é uma coisa boa, positiva. Eu me lembro de um artigo que eu escrevi que deu uma certa reação, onde eu dizia não, porque é a mesma coisa de pegar várias frutas diferentes, colocar no liquidificador, aquilo que sai o que, que é? Não é mais maçã, não é mais pera, não é mais banana. Então, e esse pessoal, como são intelectuais, como são jornalistas, acabam divulgando e dando uma imagem, e, aliás, podia incluir cantores também, alguns, que o sincretismo não, isso é o ideal, né? Mas eu penso que, agora não se combate o sincretismo com ataque, mas fortificando a fé daquele que é católico, como penso que os outros de outras religiões também procuram isso, fortificar a fé daquele seu membro. Então, eu diria assim, eu não tive problema, mesmo porque, uma coisa interessante, também o clero, grande parte, é afrodescendente, como a população, são filhos da terra. E eu nunca tive problema com eles, eles entendem bem o que é católico, o que é desse rito, o que é daquela religião, e há um grande respeito. O resto, às vezes, uma ou outra exceção que chama atenção, que dá, como já houve no passado, às vezes dá uma repercussão, mas não é o sentimento, vou dizer, do clero de Salvador, que aliás, muito bom, muito dado, muito dócil e muito fiel.
0: Colocaria, assim, também um problema de relativismo?
1: Não seria tanto assim. Pode se haver um pouco, mas não é tão profundo assim esse sentimento, assim, deixa tudo relativo, não.
0: Bom, o importante é que vão conhecer a realidade de Salvador, né? Porque eu creio que Salvador é realmente...
1: É uma riqueza, há um coração religioso ali. Eu digo não só do católico, de todos. Há uma tendência que é muito bonita de ver, que deve ser bem aproveitada. Porque, por exemplo, me lembro uma coisa que marcava muito, na terceiro domingo da quaresma, a procissão penitencial, que começou com Dom Lucas Moreira Neves, uma procissão que vai da Conceição da Praia ao Bonfim, 7 quilômetros naquele sol da Bahia. Eram 130, 140 mil pessoas e continuam. É uma resposta bonita. E eu me lembro que uma vez, quando terminou essa caminhada, você chega suadérrimo lá, eu vi um grupo de senhoras, umas 8 ou 10, conversando. Mas eu disse brincando assim, vamos voltar a pé lá para a Conceição da Praia? Todas elas, sim, vamos. Eu disse, meu Deus, não, estou falando de brincadeira. Eu disse que me obrigasse a andar mais 7 quilômetros. Mas é uma disposição. Aliás, é um povo que gosta de procissão e outra coisa curiosa, gosta até de chuva. Eu nunca me esqueço, eu tomei posse numa sexta-feira e no domingo já tinha procissão. Aí, de repente, o tempo fechou e veio uma chuva que você não imagina. Eu pensei, vou ficar sozinho aqui. Nada, ninguém me abandonou na procissão. Ficou todo mundo andando com a maior naturalidade. Quando a chuva parou, bateram palma. Eu pensei, não, estou começando a conhecer esse povo, a alegria dele. Né? É um povo que se aprende muito, sim, com o seu jeito, a sua riqueza e na sua humildade.
0: O senhor é natural de Santa Catarina.
1: Sim.
0: Nós temos dois Brasis diferentes, então.
1: Muito diferentes, são.
0: E como é agora viver em
1: eu vou, bom, em primeiro lugar, eu voltei para a minha congregação. Eu pensei sempre, quando se tratou de... Mas a vida toda eu pensava. A igreja precisou de mim para uma determinada missão, que eu era religioso, e sou religioso, uma determinada missão. Na hora que a igreja não precisar mais de mim para essa missão, eu vou voltar para a minha família religiosa. E onde fui muito bem acolhido logo, eles ficaram contentes, porque, na verdade, é o meu carisma. E eu fiquei, eu acho que...
0: O senhor é deuniano, né?
1: O senhor é deuniano. Na minha congregação, nunca houve alguém que tenha ficado 36 anos fora da congregação e tenha voltado assim. E voltei, me sinto integrado, eles me respeitam, né? E tenho superiores ali, gente com quem eu trabalho, que nem tinha nascido quando eu fiquei bispo, imagina. Eu sempre digo, eu sou do Antigo Testamento. E, no entanto, sou bem acolhedor. E aí eu vivo lá, às vezes, claro, paro pouco em casa, porque por causa desses retiros, um outro colega às vezes me pergunta, quando me encontra em casa lá no, em Corupá, no seminário, o senhor está chegando ou está saindo? Mas me leva tudo na brincadeira. E tem sido uma experiência muito rica, assim, de convivência novamente, uma graça.
0: É, a gente brincava no início que o senhor se aposentou, né? É, o bispo emérito, ele não para, né? E eu vejo nas nossas assembleias, né, que temos todos os anos lá em Aparecida agora, a presença dos senhores bispos, a contribuição, a experiência. Né? Podemos criar um espaço ainda maior para os nossos bispos eméritos, não só na conferência, mas na nossa realidade também das nossas dioceses, ou está de bom tamanho?
1: Olha, de uma maneira geral, está de bom tamanho. Eu, inclusive, eu faço parte do Conselho dos Bispos Eméritos e eu consegui que fosse feita uma pesquisa com os eméritos sobre qual a sua disponibilidade para servir a igreja no Brasil. Porque eu prego retiros, outro é ótimo para conduzir a assembleia, um terceiro para pregar para seminaristas, um quarto para religiosos, que cada um colocasse. E houve uma boa resposta, foi feito um levantamento. E... Então, cada um tem o seu carisma. Tem, uns gostam de escrever, outros têm facilidade para falar. O que não se pode perder, com aquilo que você falou, é uma experiência só pode enriquecer a igreja. E o fato de não ter poder de voto nas decisões, eu acho sumamente favorável. Não agora, já senti antes. Pelo seguinte, hoje nós somos do Brasil 170 bispos eméritos. 170. Poucas conferências episcopais no mundo têm 170 bispos. Bem, claro, desde 170, você tem que descontar 70 ou 80 que são doentes, bem, já estão até necessitados de cuidados, mas tem um grande número. Imagine se todos nós, um dia resolvemos, vamos aparecer, vamos formar um grupo de 100. E como se pudéssemos votar, nós mudaríamos, se fôssemos unidos, mudaríamos a direção de uma decisão, de uma assembleia, de um documento. Não, não seria bom, porque decidir para outros cumprir não é o ideal. Então, nesse sentido, eu penso que eles nos ouvem, nos dão a palavra, depois vem o que pode ser aproveitado ou não. E aí há muita conversa nos corredores, eles querem saber isso, querem saber aquilo, vêm pedir opinião. Então, eu penso que eu vejo como é importante o emérito participar da Assembleia, e você é testemunha disso, porque é disso que você falou. Para os outros, é uma tranquilidade, uma saber que, poxa, tem uns irmãos ali que também tão emérito e tão felicíssimos por ser emérito, como eram felicíssimos quando trabalhavam.
0: Uma das coisas que eu vejo lá em Aparecida, na Assembleia, que eu gosto muito e fico esperando um momento, é quando os senhores bispos se encontram, porque em geral é uma vez por ano, né, que se encontram. Aí um olha no corredor e diz, tá vivo! Como é que tá a sua saúde? Que nem pergunta. Quer dizer, o interesse, que bom. Sim. Saber que você está aqui, que você está bem, sabe? Aquele interesse pela pessoa, por um caminho que foi feito, né? Em geral, tantos e tantos anos juntos. É uma fotografia belíssima, né? Do amor pelo outro.
1: Isso é e olha, isso. Por isso que eu digo, participar da Assembleia dos Bispos é algo imperdível, porque eu até no, quando estava para próximo de ficar emérito, eu pensei, bom, agora eu não preciso mais participar da Assembleia. Mas não tinha passado um ano de emérito, eu pensei, mas espera, se eu ficar aqui, não vou perder contato com membros da congregação, membros dos regionais onde eu trabalhei, outros, conhecer o pensamento dos novos. Seria uma perda imensa. Por isso, faço questão, e acho muitos fazem questão de participar, justamente por causa disso, pela riqueza que se obtém nesse contato. É uma família muito curiosa, onde a gente fica à vontade. Ninguém está julgando ninguém. E outra coisa da Assembleia, que sempre admirei, a liberdade. Há pensamentos diversos? Há. As pessoas às vezes me perguntam, agora já menos, mas não há unidade entre os bispos? Eu sempre lembro a frase de Agostinho: nas coisas essenciais deve haver unidade, nas acidentais, liberdade, e em tudo, caridade. Eu digo, olha, se todo mundo, todos os bispos, pensassem da mesma maneira, não haveria necessidade de assembleia. Mas um decidiria, porque todo mundo pensa assim. Quando os apóstolos fizeram o primeiro concílio, o concílio de Jerusalém, por que fizeram? Porque havia um problema, se podia ou não, alguém que se convertesse deveria ou não passar pelas práticas judaicas ou não. Eles não tinham, nenhum deles, nem Pedro, disse, não, eu tenho resposta, é aquilo que eu penso, é o que vai ser decidido. Não, colocaram em discussão, colocaram em assembleia, e o que foi aprovado, inclusive, nem era pensamento de Pedro, mas de Paulo. Mas é assim que nasce na Igreja as decisões, de um consenso, que é assim que o Espírito Santo trabalha.
0: Para a gente concluir, olha, eu tenho tanta coisa para perguntar para o senhor, mas... Gostaria que o senhor fizesse para a gente agora uma pequena reflexão, um pensamento. Nós estamos vivendo um momento brasileiro agora muito importante, que são as eleições. Mas a nossa presença como igreja, quanto é importante também nesses processos, mas também falar um pouquinho de esperança para o nosso Sim. povo, não é? Porque o nosso povo está tão sofrido.
1: Nós estamos numa época muito polarizada. Parece assim... Quem não pensa como eu penso, aquele que pensa diferente de mim, é um inimigo a ser destruído. Isso não é cristão. Isso não é cristão. Nós, cristãos, temos que dar um testemunho de amor, de compreensão, de respeito ao pensamento do outro. Jesus deixava, ele ensinava, depois ele dizia, se alguém quiser me seguir, renuncie a si mesmo, tome a sua cruz e siga-me. Então, eu penso que nós deveríamos dar um exemplo de mostrar nossa capacidade de dialogar, de respeitar a opinião do outro, especialmente nas redes sociais, onde nasce, às vezes, muito ódio, muito sentido de destruição. O outro pensa assim porque deve ter seus motivos, tem outro ponto, uma outra a vista de um outro ponto, que não é o meu ponto. Então, mas eu penso assim, o pensamento da igreja é importante. Olha, e aqui eu diria assim, as últimas diretrizes, as diretrizes gerais da ação pastoral da Igreja no Brasil, aprovadas na última Assembleia, ao longo dos meus 41 anos de episcopado, eu não vi umas diretrizes tão ricas, tão abertas, tão proativas, olhando o futuro com esperança. Eu penso que deveria meditar mais nela, ler mais do clero, levar para os leigos lerem, porque é uma riqueza imensa as nossas diretrizes. Esse sentido. Nós temos um reino, colaborar com o reino de Deus. Não cabe a nós declarar guerra a ninguém, não cabe a nós olhar o outro irmão como inimigo. Cabe-nos olhar, ser compreensivos, caminhar juntos. Vamos assim, respeitando a diversidade, que a diversidade é que torna algo belo. Deus fez uma natureza tão diversa, por isso que ela é tão bonita. E nós queremos, às vezes, uniformidade. Então, unidade sim, a busca de objetivos comuns, mas a uniformidade, todo mundo andar com o mesmo uniforme, com a mesma maneira de pensar, isso não é de Deus, não é do Espírito Santo. Mas eu vejo, na história a gente vê que todos nós aprendemos vivendo, lutando. Eu tenho certeza que em pouco tempo vai crescer essa convicção desse caminho que estamos vivendo, de tanto antagonismo, não é o melhor, não é bom, não é de Deus. E queira Deus que o Espírito Santo encontre em todos nós um coração muito aberto para se deixar guiar por ele, como Maria o fez.
0: Obrigado, Dom Murilo. pela conversa, obrigado por abrir seu coração também para nós, né? Que alegria tê-lo sempre. Bom, Dom Murilo, eu posso dizer, cada assembleia já é tradicional, são 26 anos que o senhor encerra.
1: 26? Ontem alguém me perguntou, disse que era o 20, ele me lembrava. 20, que
0: eu... desde o ano 2000.
1: Poxa,
0: desde vida. O ano 2000. Olha. Eu quero agradecer mais uma vez pela sua presença, né, pela doação da sua vida à nossa igreja, ao nosso povo, né, esse amor, né, incomensurável que o senhor tem, e que o senhor possa ainda continuar a tocar o coração dos nossos sacerdotes.
1: E vocês aqui, eu posso imaginar, vivem longe do Brasil e perto do Brasil. O Brasil, eu vejo, eu percebo que está aqui dentro do coração da igreja através de vocês. Então, vocês nem imaginam como é importante esse papel de vocês, porque, queira ou não, vocês são um eco da voz do Papa. Por isso que as pessoas têm tanto carinho por tudo aquilo que nasce daqui, né, nos meios de comunicação. E que Deus os abençoe e os ilumine para que continuem evangelizando dessa maneira.
0: Amém. E seja sempre bem-vindo.
1: Obrigado.
0: E assim chegamos ao final do nosso Em Romaria desta semana, agradecendo mais uma vez a sua presença. Voltamos na próxima semana com mais um Em Romaria, caminhando juntos neste terceiro milênio.

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1: Alô, amigos de todo o Brasil e demais países lusófonos, está no ar o programa em língua portuguesa da Rádio Vaticano Vatican News desta sexta-feira, 18 de setembro. Traremos para você que está sintonizado conosco as últimas notícias sobre as atividades do Papa, da Santa Sé e da Igreja do Mundo. Nos estúdios, Raimundo Lima, a assessoria técnica de hoje é de Daniele Giorgi. E passamos ao pensamento bíblico que escolhemos para você. E nós recebemos não o Espírito do mundo, mas o Espírito que vem de Deus, para que conheçamos os dons que Deus nos concedeu. Da primeira epístola de São Paulo Apóstolo aos Coríntios, capítulo 2, versículo 12. E vamos aos destaques do nosso programa de hoje. Nomeação para o Brasil. Santo Padre nomeia Dom Antônio Fontenelle, bispo da Diocese de Rio Branco. Ao invés de resignação, participação ativa da sociedade pela paz e o bem comum, diz o pontífice à delegação do Centro Internacional de Estudos Papa Leão XIV. Roma caminha com o Papa. Reforçar o vínculo entre a diocese e o seu bispo. Da Basílica de São João de Latrão, a Assembleia Diocesana presidida por Leão XIV para a abertura esta tarde do novo ano pastoral da Diocese de Roma. Gugerotti, uma voz comum para a Europa e para os jovens que buscam a Cristo. E ainda no foco na história, as grandes civilizações africanas, a origem do cristianismo na África. Essas e outras notícias a partir de agora. O programa em língua portuguesa da Rádio Vaticano Vatican News desta sexta-feira está apenas começando. Como destacamos em nossas manchetes, o Papa nomeia Dom Antônio Fontenelle, bispo da Diocese de Rio Branco. Os detalhes com a colega Mariângela Jaguraba.
2: O Papa Leão XIV nomeou o bispo da Diocese de Rio Branco, no Acre, Dom Antônio Fontenelle de Melo, transferindo-o da sede episcopal de Humaitá, no estado do Amazonas. Dom Antônio Fontenelle de Melo nasceu em 9 de maio de 1968 em Camocim, no Ceará. Concluiu seus estudos de filosofia e teologia no Seminário São João 23, em Porto Velho, e especializou-se em metodologia educacional e Sagrada Escritura. Foi ordenado sacerdote em 18 de setembro de 1999 para a Arquidiocese de Porto Velho. Desempenhou os seguintes cargos: reitor do Seminário Menor Dom Helder Câmara, pároco da paróquia de São Cristóvão, presidente dos presbíteros da Conferência da Região Noroeste da Conferência Nacional dos Bispos do Brasil, CNBB, coordenador da Pastoral da Arquidiocese de Porto Velho, conselheiro para as comunidades eclesiais de base da Conferência Noroeste da CNBB, professor do Seminário Maior São João 23 da Arquidiocese de Porto Velho, professor do Centro Universitário Claretiano, professor da Faculdade de Rondônia, Faro, pároco da Catedral do Sagrado Coração de Jesus e tesoureiro arquidiocesano. Em 12 de agosto de 2020, foi nomeado bispo de Humaitá, recebendo a ordenação episcopal em 17 de outubro seguinte. Agradecemos por sua doação nestes 6 anos em que esteve à frente da Diocese de Humaitá. Ao saudá-lo fraternalmente, manifestamos nossa comunhão e confiança no seu ministério episcopal, agora confiado a este querido povo de Deus no Acre. Que Nossa Senhora de Nazaré, padroeira da cidade de Rio Branco, sustente e ilumine seus passos, para que o Senhor possa exercer seu pastoreio com sabedoria, proximidade e ardor missionário, anunciando o Evangelho e promovendo a vida plena para todos, escreve em nota a CNBB.
1: O Papa, ao invés da resignação, participação ativa da sociedade pela paz e o bem comum. Vamos ouvir com a colega Andressa Colli.
3: Buongiorno a tutti e benvenuti. Questo è un po' un incontro familiare oggi.
4: Bom dia a todos e sejam bem-vindos. Hoje temos aqui um encontro um tanto familiar, disse o Papa Leão XIV logo ao início do discurso, dirigido aos participantes do primeiro workshop promovido pelo Centro Internacional de Estudos Papa Leão XIV, fundado recentemente, há pouco mais de um ano, no convento agostiniano de Santo Espírito, em Florença, na Itália. A iniciativa de 2 dias sobre o tema da pobreza no Pontifício Instituto Patrístico Augustinianum de Roma terminou nesta quinta-feira e contou com a participação do padre Josef Farrell, prior-geral dos agostinianos. No Vaticano, na sala do consistório, cerca de 50 pessoas encontraram o Papa em audiência, que tomou conhecimento dos primeiros passos da instituição que leva o seu nome. Para Leão XIV, grato pela criação do espaço, o reconhecimento em refletir de modo crítico a construção de uma civilização do amor, a serviço da qual a doutrina social da Igreja tem muito a oferecer. Inclusive, os agostinianos podem ajudar no atual panorama internacional para uma compreensão do amor como princípio de renovação da vida pessoal, econômica e política. O amor, disse o Papa, une para libertar, une para gerar, se compromete para construir. A instituição de pesquisa, formação e produção cultural, que nasceu da Ordem de Santo Agostinho a convite do próprio Prevost, é dedicada à figura e aos ensinamentos de Leão XIV para redescobrir o valor da doutrina social da Igreja como ferramenta essencial para interpretar as transformações do mundo contemporâneo e promover uma presença responsável na vida pública. Para essa missão, recordou o Pontífice, o Centro de Estudos tem dialogado em nível nacional e internacional com universidades, instituições acadêmicas, órgãos públicos, organizações da sociedade civil, realidades eclesiais e redes associativas.
3: O segredo é no caminhar insieme, sempre.
4: O segredo está em caminhar juntos, sempre, sem nos fecharmos ao encontro, mesmo com quem é diferente e parece pensar, falar ou agir de maneira diferente, reforçou o Papa, encorajando a dimensão comunitária e a busca do bem comum através da conversão pessoal e coletiva. Sim, sejam especialistas nas novidades de Deus, não aquelas que deslumbram pela rapidez e eficiência, mas aquelas que Ele opera silenciosamente, libertando o mundo antigo dos seus becos sem saída e inaugurando caminhos pelos quais avançar juntos.
3: Non le guerre, ma la tessitura della pace.
4: Não as guerras, mas a construção da paz e de equilíbrios justos que gerem civilização, com a participação ativa de todos os componentes sociais e culturais de uma sociedade aberta. A doutrina social da Igreja, assim, também pode dar a sua contribuição através de leigos cristãos e religiosos diante dos desafios atuais. A mudança de época que estamos enfrentando, disse o Papa citando a exortação apostólica de Lexite sobre o amor com os pobres, torna hoje ainda mais necessária a interação contínua entre batizados e magistério, entre cidadãos e peritos, entre povo e instituições.
3: Possa il vostro centro studi favorire
4: Que o centro de estudos de vocês possa promover esse exercício que necessita de pioneiros e facilitadores, especialmente quando há o risco de prevalecer formas de desconfiança e resignação, mesmo que signifique avançar contra a corrente, que a missão de esperança de vocês consista em promover na Itália e no mundo uma formação para a vida pública e política entendida como serviço ao bem comum, responsabilidade para com a comunidade e construção de relações fundamentadas na solidariedade, na justiça e na paz. Portanto, exatamente o oposto da resignação.
3: Dunque, proprio il contrario della rassegnazione.
1: Roma caminha com o Papa, reforçar o vínculo entre a diocese e o seu bispo. Os detalhes com o colega Túlio Fonseca.
5: A grande expectativa pela chegada de Leão XIV na tarde desta sexta-feira, 18 de setembro, à Basílica de São João de Latrão. o Papa presidirá a Assembleia Diocesana que abrirá oficialmente o novo ano pastoral, como fez pela primeira vez em 19 de setembro de 2025. Reforcemos o vínculo entre o bispo e a sua diocese, afirma o cardeal vigário Ubaldo Reina, que em entrevista à mídia vaticana aborda o trabalho de preparação para o encontro. Sinto que posso dizer que foi um caminho sinodal, explica. Trabalhamos nas paróquias, nas prefeituras e em cada setor. Em junho, houve um encontro com os vários organismos diocesanos. Levamos ao Santo Padre os resultados desse encontro. Fizemos um discernimento comunitário. E agora o Santo Padre nos entrega o fruto desse discernimento, enriquecendo-o com o seu magistério. O encontro, com a presença de representantes de todas as 334 paróquias da diocese, começará e terminará com um momento de oração. Incluirá um discurso introdutório do cardeal, três testemunhos e, em seguida, a intervenção conclusiva do Papa Leão. No máximo, uma hora ao todo, prevê o purpurado, acrescentando que tomarão a palavra uma família, um jovem e um agente da Cáritas. São categorias representativas do caminho pastoral percorrido até agora, que compreende também outros âmbitos fundamentais, como as vocações e a pastoral universitária. O cardeal antecipa o que será apresentado ao Papa durante o encontro, também à luz das indicações dadas pelo próprio pontífice por ocasião da Assembleia do ano passado, quando manifestou o desejo de que a diocese percorresse um caminho de amadurecimento nos âmbitos da sinodalidade, da comunhão e da missão. Temos passos adiante, que precisam ser fortalecidos e consolidados, afirma Reina, citando alguns setores nos quais se investiu muito em nome de uma visão de igreja aberta e acolhedora. O primeiro deles é constituído pelos organismos de participação no âmbito das paróquias, entendido como estruturas operacionais que praticam o discernimento comunitário, envolvendo também os leigos comprometidos e os agentes pastorais. Além disso, trabalha-se na criação de uma espécie de rede entre paróquias próximas, com o objetivo de favorecer a partilha de experiências, a começar pelas realidades mais vivas, que podem contar com a contribuição de agentes mais bem formados. Por fim, o Conselho Pastoral Diocesano foi fortalecido, mantendo-se os conselhos consultivos dedicados a âmbitos específicos. Para compreender mais profundamente a situação da Diocese de Roma, é necessário ter bem presentes os sinais de alerta que chegam insistentemente das paróquias. A primeira grande questão, ressalta o cardeal vigário, diz respeito à realidade da família, o enfraquecimento dos vínculos no interior dos núcleos familiares, as dificuldades educativas e a fragilização de tudo aquilo que gira em torno da instituição família. Outra questão, estritamente ligada à anterior, é o mal-estar juvenil, frequentemente marcado pelas dependências. Há também o grande tema da pobreza, que não se limita à falta de alimentos. Em Roma, é difícil morrer de fome, mas certamente se morre de solidão, morre-se por falta de trabalho, morre-se porque nem todos têm uma casa. É justamente neste último âmbito que a cidade enfrenta uma verdadeira situação de emergência. A precariedade habitacional torna-se cada vez mais grave. As leis do mercado impõem preços que já são inacessíveis para quem recebe um salário médio. E quando apenas uma pessoa trabalhando em um núcleo familiar, ela não consegue sequer pagar o aluguel. Para completar o quadro, há ainda outro aspecto. O anúncio da fé cristã encontra dificuldades para se vincular à vida concreta das pessoas, prossegue o cardeal Reina, que ressalta: gostaríamos de retomar a centralidade de Cristo, a qual o Santo Padre nos chamou no ano passado, já com um olhar voltado para o Jubileu da Redenção de 2033. A esse respeito, o território da Diocese de Roma, ao mesmo tempo rico e complexo, apresenta uma característica específica. A maior parte das igrejas concentram-se no centro, enquanto a maioria das pessoas vive nas periferias. Essa disparidade entre centro e periferia gera necessidades sociais muito diferentes, sobretudo entre os jovens, e certamente não ajuda na elaboração de propostas eclesiais como a perspectiva diocesana. O que peço frequentemente aos sacerdotes, confidencia a reina, é que prestem muita atenção àqueles que, por diferentes motivos, já não colocam os pés em nossas paróquias, porque, infelizmente, devido à maneira como nossas comunidades estão estruturadas, muitas vezes nos concentramos nas pessoas que chegam à igreja. O reino de Deus, porém, ultrapassa os limites do território paroquial, e o Senhor Jesus, no Evangelho, é muito claro ao confiar aos seus discípulos, e hoje também a nós, um mandato missionário que abrange amplamente a todos. Não é fácil, mas para o purpurado, trata-se de um caminho possível que não pode mais ser adiado. Um sinal encorajador que deve ser acolhido e aprofundado, vendo o grande número de jovens que participaram do Jubileu da Juventude na Esplanada de Tor Vergata. Também em nossa cidade existe uma necessidade generalizada de Deus. É a serviço dessa necessidade que devemos procurar colocar todas as nossas forças e potencialidades.
2: Há necessidade de uma voz coordenada nas igrejas católicas orientais, especialmente na Europa, onde se manifesta um sentimento comum. Foi o que disse nesta quarta-feira, 16 de setembro, o cardeal Cláudio Guggerotti, prefeito do Dicastério para as Igrejas Orientais, no encontro anual dos bispos católicos orientais da Europa, que se realiza em Maria Pox, na Hungria, até a próxima sexta-feira, 18 de setembro, organizado pelo Conselho das Conferências Episcopais da Europa. Aos participantes reunidos desde o início da semana, o cardeal transmitiu a bênção e as saudações do Papa Leão XIV antes de refletir sobre a Europa atual que, enfatizou, sofre com a secularização, as dificuldades, o individualismo, mas também vivencia uma conotação particular. Neste momento, como muitos bispos nos asseguram, há um grande desejo dos jovens de conhecer Cristo. O convite foi então para que a liturgia não permanecesse um ato puramente cerimonial, conhecido apenas por aqueles que a celebram, mas se tornasse uma fonte de meditação e reflexão através da riqueza de imagens e líricas. Suas liturgias trazem consigo uma forma de expressão tão imediata, tão viva e tão forte, que comunicam a mensagem cristã de uma maneira muito mais atraente e mais próxima ao coração. Os jovens em busca de Deus, talvez sem preparação teológica e catequética, poderiam então encontrar no apoio de seus textos a capacidade de perceber uma resposta mais imediata às suas necessidades. O cardeal Guggerotti então voltou sua atenção para as muitas realidades da guerra da Ucrânia ao Oriente Médio, cujas consequências são sentidas tanto imediatamente quanto a longo prazo. O hábito de fingir que a guerra não está acontecendo para poder sobreviver cobra seu preço, especialmente em termos psicológicos, com um impacto muito forte. Ele espera que a fé cristã compartilhada e comunicada em seus respectivos contextos continue sendo um instrumento de conversão dos corações. Em seguida, fez um apelo particular por uma solidariedade concreta para o Oriente Médio, onde, observou o prefeito do Dicastério para as Igrejas Orientais, nossos irmãos estão passando por um sofrimento enorme em uma instabilidade que está levando muitos a deixar as terras de origem do cristianismo. Ele exortou a nos conectarmos com esses nossos irmãos para que não se sintam sozinhos e isolados, mas acompanhados, para que sintam e entendam que estamos com eles para ajudá-los a manter sua cultura. Muitos deles, acrescentou, chegarão às nossas terras. Aprendamos desde agora a nos abrir também a eles, porque a diferença, a multiplicidade dessas tradições é parte integrante da identidade cristã e católica, concluiu.
1: Sexta-feira é dia de conhecermos um pouco mais sobre a África.

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1: Muito antes da chegada dos colonizadores europeus, ao longo dos séculos XV e XVI, o cristianismo já estava presente na África, especialmente no norte do continente. A Etiópia tornou-se oficialmente cristã no século IV, sendo uma das nações cristãs mais antigas do mundo. O Egito foi um dos principais centros do cristianismo primitivo, com destaque para o Patriarcado de Alexandria. E o norte da África tornou-se um dos maiores polos de produção teológica da antiguidade. Graças à força de suas igrejas locais, a Igreja Católica teve três papas nascidos ou com origens comprovadas no norte da África, todos nos primeiros séculos do cristianismo. O primeiro deles, São Vítor I, governou a Igreja de 189 a 199 d.C. Nascido numa província romana, na atual Tunísia, foi o primeiro papa de origem africana. E seu pontificado aconteceu a mudança da língua oficial das missas do grego para o latim e a definição da data para a celebração da Páscoa. São Melquíades, outro papa originário do norte da África, teve um papado marcado pelo fim das perseguições aos cristãos pelo Império Romano, após o Edito de Milão, promulgado pelo Imperador Constantino. E, por fim, São Gelásio I tinha suas origens no norte da África. Ele ficou mais conhecido pela definição do cânone oficial dos livros da Bíblia e por firmar a autoridade da Igreja frente ao poder político. Quando os europeus iniciaram a colonização do continente africano, não encontraram uma África totalmente desconhecedora de Cristo. Em várias regiões do continente, a fé cristã já possuía séculos de existência. A prova disto está na própria história da Igreja, pois alguns dos mais importantes pais da Igreja, chamados de santos padres, também eram africanos. Tertuliano nasceu em Cartago, na atual Tunísia, sendo considerado um dos pais da teologia cristã latina. Ele ajudou a desenvolver conceitos teológicos relevantes que mais tarde seriam fundamentais para a definição doutrinal da Igreja. Cipriano de Cartago também era norte-africano, destacando-se como um dos mais influentes pensadores cristãos do século III, defendendo a unidade da Igreja em tempos de perseguição. Atanásio de Alexandria, originário do Egito, onde Alexandria se destacava como um dos cinco grandes patriarcados, foi um dos maiores defensores da divindade de Cristo, desempenhando papel decisivo na formulação da doutrina cristã durante os grandes debates teológicos da antiguidade. Clemente de Alexandria e Orígenes. Os dois eram ligados à escola teológica de Alexandria, contribuindo de forma decisiva para a interpretação das Escrituras e para o desenvolvimento do pensamento cristão. Agostinho de Hipona, o maior de todos os pensadores cristãos da antiguidade, deixou inúmeras obras escritas que ainda hoje influenciam a teologia e a espiritualidade da Igreja. Nascido na região da atual Argélia, é reconhecido como um dos maiores teólogos da história do cristianismo. Suas obras influenciaram católicos, ortodoxos e protestantes ao longo dos séculos. Estes homens não eram europeus e, como africanos, ajudaram a moldar a teologia cristã muito antes da expansão colonial europeia. Além disto, as Sagradas Escrituras mostram a importância da África na história da salvação. O Egito aparece em diversos momentos das Escrituras. Moisés, por exemplo, foi criado em solo africano. Jesus encontrou refúgio no Egito durante sua infância. Simão de Cirene, que ajudou a carregar a cruz de Cristo, era africano. O primeiro gentil africano convertido, mencionado no livro dos Apóstolos, Atos dos Apóstolos, foi o oficial etíope, evangelizado por Filipe. A Igreja norte-africana, porém, sofreu dois duros golpes que levaram à quase extinção da fé e da Igreja, onde existiam comunidades florescentes. O primeiro golpe se deu com a invasão dos vândalos no norte da África, iniciada em 429. O rei Genserico liderou seu povo através da Espanha romana, cruzando o Estreito de Gibraltar, para conquistar as ricas províncias de Roma. A África ajudou a construir o cristianismo que a Europa mais tarde abraçou. E hoje, a Igreja Africana, sobretudo a Igreja Subsaariana, é uma das que mais cresce no mundo.

E assim, amigo ouvinte, chegamos ao final do nosso programa de hoje. Como sempre, agradecendo pelo carinho da sintonia e a você desejando um bom final de semana. Prometemos estar de volta amanhã neste mesmo horário, se Deus quiser. A você, como sempre, o nosso forte abraço e até lá.

0: Laudetur Jesus Christus.
1: Amigas e amigos, as nossas melhores saudações. Esta é a Rádio Vaticano a transmitir mais uma edição do seu programa em língua portuguesa para os ouvintes que nos escutam no continente africano e pelo mundo fora. Em destaque, nesta sexta-feira, dia 18 de setembro de 2026, mesmo que signifique ir contra a corrente, e contrariamente ao sentimento de resignação, a vossa missão de esperança consiste em promover, na Itália e em todo o mundo, uma educação para a vida pública e política, entendida como serviço ao bem comum, responsabilidade para com a comunidade e a construção de relações fundamentais na solidariedade, na justiça e na paz. Palavras do Papa Leão XIV aos participantes no encontro promovido pelo Centro Internacional de Estudos Papa Leão XIV, recebidos esta manhã em audiência. Uma igreja cada vez mais próxima das pessoas e capaz de voltar o olhar para as realidades da cidade. Esta é a direção indicada pelo cardeal vigário de Roma, Dom Baldo Reina, nas vésperas da Assembleia Diocesana, a que o Papa Leão presidiu esta tarde na Basílica de São João de Latrão e que marcou a abertura do novo ano pastoral. A Arquidiocese de Nampula, norte de Moçambique, conta com uma nova comunidade cristã pertencente à paróquia Nossa Senhora da Esperança, de Momola, cuja elevação foi marcada pela bênção e a inauguração da capela numa celebração presidida pelo arcebispo Dom Inácio Saure. A rubrica África Global concluirá a nossa transmissão de hoje, com a apresentação de Dulce Araújo, Filomeno Lopes e Bernardo Swat. Fique conosco e boa audição.
2: Cari fratelli e sorelle, sono lieto di incontrarvi e di accompagnare anche così i primi passi.
1: O Papa Leão XIV recebeu nesta sexta-feira em audiência os participantes no encontro promovido pelo Centro Internacional de Estudos Papa Leão XIV. Sinto-me feliz de vos encontrar e acompanhar também desta forma os primeiros passos desta iniciativa da Ordem Agostiniana de promover um Centro Internacional de Estudos que leve o meu nome, disse o Papa no seu discurso, ressaltando a importância de uma disposição para a reflexão e o pensamento crítico na construção de uma civilização do amor ao serviço da qual a doutrina social da Igreja tem muito a contribuir.
2: Ho apprezzato fin dall'inizio la volontà del centro di dialogare a tutto campo con l'università.
1: Tenho valorizado desde o início o empenho do centro em promover um diálogo abrangente com as universidades, as instituições acadêmicas, organismos públicos, organizações da sociedade civil, grupos eclesiais e redes de associações, fomentando assim relações de colaboração e intercâmbios tanto a nível nacional como internacional. O segredo está em caminharmos juntos, sempre, sem descartar encontros com aqueles que são diferentes e parecem pensar, falar ou agir de forma diferente, enfatizou o Santo Padre. A escolha de Florença como sede desta nova iniciativa, prosseguiu o Papa, é um convite a procurarmos inspiração nos valores do humanismo, uma visão aberta ao Criador e que, precisamente por isso, fomenta relações fraternas.
2: Non le guerre, ma la tessitura della pace e di giusti equilibri produce civiltà.
1: Não é a guerra, mas a construção da paz e de equilíbrios equitativos que edifica a civilização, mediante a participação ativa de todos os elementos sociais e culturais de uma sociedade aberta. A mudança de época que estamos a enfrentar, enfatizou ainda o Papa, torna ainda mais necessária hoje a interação contínua entre os batizados e o magistério, entre os cidadãos e os especialistas, e entre o povo e as instituições.
2: Possa il vostro centro studi favorire tale esercizio.
1: Que o vosso centro de estudos possa promover este empenho, sobretudo quando formas de desconfiança e resignação ameaçam prevalecer. mesmo que isso signifique ir contra a corrente, a vossa missão de esperança consiste em promover, na Itália e em todo o mundo, uma educação para a vida pública e política entendida como serviço ao bem comum, responsabilidade para com a comunidade e a construção de relações fundamentais na solidariedade, na justiça e na paz.
2: Sulla solidariedade, sulla giustizia e sulla pace.
1: Neste sentido, observou o Papa a terminar, a reflexão agustiniana, que está na base da criação do centro, tem muito a oferecer ao panorama internacional contemporâneo, promovendo a compreensão do amor como princípio de renovação da vida pessoal, econômica e política, porque o amor cria laços para libertar, une para gerar e empenha para construir, ressaltou o Papa Leão. O Senhor recompensa os vossos esforços com frutos abundantes e que a bênção apostólica, que de coração vos concedo, vos acompanhe, concluiu dizendo o Santo Padre. De salientar que o Centro Internacional de Estudos Leão XIV é uma instituição de investigação, formação e produção cultural criada em outubro de 2025, no âmbito da Ordem de Santo Agostinho, dedicada à figura e ao magistério do Papa Leão XIV. O centro promove estudos, atividades educativas e o diálogo interdisciplinar sobre temas relacionados com a vida pública e as relações internacionais. Uma igreja cada vez mais próxima das pessoas e capaz de voltar o olhar para as realidades da cidade. Esta é a direção indicada pelo cardeal vigário de Roma, Dom Baldo Reina, nas vésperas da Assembleia Diocesana, a que o Papa Leão presidiu esta tarde na Basílica de São João de Latrão e que marcou a abertura do novo ano pastoral. Pormenores com o colega Túlio Fonseca.
3: A grande expectativa pela chegada de Leão XIV na tarde desta sexta-feira, 18 de setembro, à Basílica de São João de Latrão. Reforcemos o vínculo entre o bispo e a sua diocese, afirma o cardeal vigário, Baldo Reina, que em entrevista à mídia vaticana aborda o trabalho de preparação para o encontro. Sinto que posso

0: também à luz das indicações dadas pelo próprio pontífice por ocasião da Assembleia do ano passado, quando manifestou o desejo de que a diocese percorresse um caminho de amadurecimento nos âmbitos da sinodalidade, da comunhão e da missão. Temos passos adiante que precisam ser fortalecidos e consolidados, afirma Reina, citando alguns setores nos quais se investiu muito em nome de uma visão de igreja aberta e acolhedora. O primeiro deles é constituído pelos organismos de participação no âmbito das paróquias, entendido como estruturas operacionais que praticam o discernimento comunitário, envolvendo também os leigos comprometidos e os agentes pastorais. Além disso, trabalha-se na criação de uma espécie de rede entre paróquias próximas, com o objetivo de favorecer a partilha de experiências, a começar pelas realidades mais vivas, que podem contar com a contribuição de agentes mais bem formados. Por fim, o Conselho Pastoral Diocesano foi fortalecido, mantendo-se os conselhos consultivos dedicados a âmbitos específicos. Para compreender mais profundamente a situação da Diocese de Roma, é necessário ter bem presentes os sinais de alerta que chegam insistentemente das paróquias. A primeira grande questão, ressalta o cardeal vigário, diz respeito à realidade da família, o enfraquecimento dos vínculos no interior dos núcleos familiares, as dificuldades educativas e a fragilização de tudo aquilo que gira em torno da instituição família. Outra questão, estritamente ligada à anterior, é o mal-estar juvenil, frequentemente marcado pelas dependências. Há também o grande tema da pobreza, que não se limita à falta de alimentos. Em Roma, é difícil morrer de fome, mas certamente se morre de solidão, morre-se por falta de trabalho, morre-se porque nem todos têm uma casa. Para completar o quadro, há ainda outro aspecto. O anúncio da fé cristã encontra dificuldades para se vincular à vida concreta das pessoas, prossegue o cardeal Reina, que ressalta: gostaríamos de retomar a centralidade de Cristo, a qual o Santo Padre nos chamou no ano passado, já com um olhar voltado para o Jubileu da Redenção de 2033. A esse respeito, o território da Diocese de Roma, ao mesmo tempo rico e complexo, apresenta uma característica específica. A maior parte das igrejas concentram-se no centro, enquanto a maioria das pessoas vive nas periferias. Essa disparidade entre centro e periferia gera necessidades sociais muito diferentes, sobretudo entre os jovens, e certamente não ajuda na elaboração de propostas eclesiais como a perspectiva diocesana. Um sinal encorajador que deve ser acolhido e aprofundado, vendo o grande número de jovens que participaram do Jubileu da Juventude na Esplanada de Tor Vergata. Também em nossa cidade existe uma necessidade generalizada de Deus. É a serviço dessa necessidade que devemos procurar colocar todas as nossas forças e potencialidades.
1: A Arquidiocese de Nampula, norte de Moçambique, conta com uma nova comunidade cristã na paróquia Nossa Senhora da Esperança de Momola. Pormenores a partir de Nampula, com Cremildo Alexandre.
2: A Igreja Católica elevou a categoria de comunidade a antiga Comunidade de Oração de São José Alamano e Momola, Arquidiocese de Nampula, numa cerimónia que reuniu fiéis, catequistas, equipa missionária, autoridades e convidados. A celebração foi presidida pelo arcebispo de Nampula, Dom Inácio Saúr, que procedeu à bênção da nova capela e encorajou os cristãos a crescerem na fé, na união e no compromisso com a missão da Igreja. A nova comunidade conta atualmente com 189 fiéis, entre batizados, casados canonicamente e catecúmenos. A sua criação responde também às dificuldades de deslocação dos cristãos para as comunidades vizinhas, sobretudo durante a época chuvosa, devido aos rios que dificultam a circulação. A capela funciona nas antigas instalações que pertenceram aos missionários da Boa Nova e que foram utilizados como centro de formação de professores primários de Momola. O espaço foi posteriormente abandonado e devolvido à igreja no estado de degradação, situação que a arquidiocese pretende agora inverter. Na sua mensagem, Dom Inácio Saúr apresenta o local como uma oportunidade para a igreja promover a formação e o desenvolvimento da juventude através da reabilitação das infraestruturas, projetos agrícolas e cursos de

0: curta duração.
1: Mas a igreja tem o seu coração aqui. O arcebispo também tem continuamente o seu coração aqui, a pensar o que devemos fazer para reabilitar, para dar aos jovens a oportunidade de se formar aqui. Se ontem serviu também para a formação em alguma coisa, hoje a formação da juventude também é um grande desafio. Formação da juventude para poder encontrar emprego para si própria, para organizar-se, para se casar, para ser gente importante na sociedade.
0: A elevação da comunidade acontece num contexto em que a Arquidiocese de Nampula procura reforçar a caminhada rumo a uma igreja sinodal e autossustentável. De Nampula, Moçambique, para a Rádio Vaticano, Cremildo Alexandre.
2: E agora a palavra à colega Dulce Araújo para a rubrica África Global, hoje dedicada à Fazenda de Esperança Feminina, em Cabo Verde.
3: África Global. Passados cerca de 7 meses, após a inauguração da Fazenda da Esperança Feminina na ilha cabo-verdiana de Santiago, fazenda para a reinserção de mulheres com histórias marcadas pelo álcool e outras drogas, a vontade de se libertar dos vícios é visível e a fazenda progride. Quem o diz é Luzia Miguel, missionária angolana de 21 anos, que deixou o seu país natal para abraçar o desafio de apoiar mulheres em situação de vulnerabilidade em Cabo Verde, promovendo a sua reintegração social e espiritual, e cujo trabalho assenta na reabilitação através da mudança de comportamento e reconstrução de projetos de vida. A missionária explica como funciona a dinâmica de acolhimento desde fevereiro deste ano de 2026 para as mães grávidas e ou com filhos pequenos até 5 anos e uma rotina diária que começa bem cedo e vai até às 22 horas.
4: Nós recebemos mulheres gestadas, como também mulheres que têm os seus filhos até os 5 anos. O procedimento é, a criança não paga absolutamente nada, simplesmente a mãe que contribui com uma mensalidade. E a gente apoia a criança desde o jardim, porque a gente é que custeia a despesa no jardim, e também compramos os materiais para as crianças poderem usar, pois nós não pedimos isso para as famílias. E as crianças vão para o jardim no período da tarde, voltam no período da tarde, vão no período da manhã e voltam mais tardar 1 hora da tarde. Depois de 1 hora da tarde, eles têm um cantinho deles específico para a criança, uma casa de brinquedo, onde eles passam a brincar e tem horários. Horário de lanche, horário de ver TV, desenho animado e também horário de estudar. Porque nós temos aí alguns livros de pinturas para eles poderem despertar o lado deles criativo. E eles ficam conosco no período também de 1 ano, conforme a mãe deverá ficar também na fazenda. A nossa rotina diária começa, para algumas, começa às 5h30, porque tem um grupo que faz ginástica. Caminhamos e aproveitamos também fazer alguns alongamentos, porque tem algumas que têm peso a mais, outras também para poder ajudar na ansiedade. E mais, no coletivo, o horário de acordar é 6h30, a gente acorda, temos 30 minutos para fazer a higiene, e às 7h a gente reza o nosso terço. Após o término do terço, a gente faz a meditação da palavra. A Fazenda da Esperança é guiada por um diário que tem todos os dias uma palavra que a gente procura vivê-la e pôr em prática. Então, nós rezamos, depois meditamos. Depois da meditação, 8h a gente toma o café. 8h30 a gente vai para o trabalho. Na distribuição do trabalho, a gente tem uma que fica uma semana na casa, cuidando da harmonia. A outra que fica uma semana na cozinha, faz as 4 refeições do dia. E uma que fica responsável do jardim. Algumas fazem trabalhos manuais, porque a gente está a produzir roupa de praia com bordados. E também a gente faz base, a gente faz fuxico. Então tem um grupo dessas que ficam a fazer esse trabalho manual. Então a gente trabalha das 8h30 até 11h30, para todas. 12h a gente toma o almoço. E descansamos das 12h até 2h da tarde. 2h da tarde voltamos para a rotina. Quem está na casa volta a limpar novamente. Quem está na cozinha prepara o lanche das 5h da tarde. e as demais vão para o ateliê, né, onde a gente faz também costura e os trabalhos manuais. Trabalhamos até o máximo 4h30 da tarde. Depois, segunda, quarta e sexta, a gente tem missa na nossa fazenda e as missas são às 6h da tarde. Então, 5 a gente lancha, 6h temos missa e após a missa, 20h temos a nossa oração da noite, que é o terço da Divina Providência. Depois, convivemos mais um pouco, até 22h, todas vão para o quarto para poder, então, descansar.
3: Espiritualidade, trabalho e convivência, um tripé que funciona, garante a religiosa. Luzia Miguel admite que a convivência requer mais trabalho nesta casa, que neste momento tem 14 mulheres dos 23 aos 60 anos e 3 crianças, orientadas por 2 missionárias.
4: A convivência é o setor mais delicado e o mais difícil para elas, porque a gente tem variedade de idade, temos até aos 60 e 23 anos. Então, tem essa distinção da idade, tem também a cultura, apesar de todas serem cabo-verdianas, mas também tem aquelas que vêm de São Vicente, temos 2 de São Vicente, tem aquelas que vêm do Fogo e tem algumas que são mesmo da praia, mas áreas diferentes. Tem algumas que são da Somada e também tem a questão dos vícios. Tem uma que só fumou, outra que só bebeu, outra que fez as duas coisas, uma que se prostituiu. E a parte mais difícil é que elas todas têm que partilhar o quarto, ninguém dorme sozinha. Elas têm a capacidade de recomeçar sempre. Brigam sempre, mas elas entendem que eu devo amar a minha irmã como ela é. Não olhar pelos defeitos e nem tentar mudar a irmã. Simplesmente amar a qualidade dela e os defeitos ajudá-la a superar. Claro que não é fácil, mas quando tem vontade de recuperar e quando a pessoa começa a entender o evangelho, ela começa a entrar na disposição em amar. E a gente entende que só o amor é capaz de superar todas as barreiras, todas as diferenças, todas as diversidades do dia a dia.
3: A Fazenda Esperança Feminina já registrou 3 desistências não consecutivas. Conforme a responsável, as visitas dos familiares iniciam após os 3 meses de triagem. Através desta entrevista, realizada pela Rádio Nova de Maria, em Cabo Verde, a religiosa deixa uma mensagem.
4: Das primeiras meninas que entraram no mês de fevereiro, no dia 4, hoje elas completaram 6 meses. Mas já tivemos 3 desistências durante esse período de 6 meses, mas não foram consecutivas, né? Foi uma no mês, depois a outra. Normalmente são aquelas mulheres que não foram preparadas pelo GESE e também não vieram visitar o nosso espaço. Porque a gente sempre convida a pessoa antes de vir para ficar conosco um ano, conhecer o espaço. Porque aí ela vai ter contato com o espaço, vai ouvir o testemunho das meninas e ela já vai saber o que é que vai encarar durante esse período de um ano. Já essas que desistiram, só fizeram os exames e vieram sem antes ter o contato com a fazenda e não gostaram da realidade, não gostaram de trabalhar, porque tem algumas que, por intermédio do vício, tornou-se totalmente preguiçosa e para ela ter que limpar a casa durante uma semana, ter que cozinhar para as outras mulheres durante uma semana, é muito difícil. Então elas acabam desistindo. Estamos há 4 meses que não tem desistência. As desistências sempre foram nos primeiros meses da inauguração da casa. E a gente usa esse período como o período da triagem, que é onde a gente vai lapidando, onde a gente vai conversando, onde a gente vai fazer a pessoa entender que precisa de ajuda. Após os 3 meses, quando ela recebe a visita, ela já entende que é o momento de se reconciliar com a minha família, pedir perdão, perdoar, dizer te amo. Porque antes desses 3 meses, pode dar caso que se ela receber visita, podem desistir. Porque é difícil se estar na fazenda, ainda mais para alguém que usava a droga todos os dias e ter que ficar 1 mês, 2 meses sem o uso de nenhum tipo de substância aqui. A Fazenda da Esperança está aberta, tanto a ala feminina quanto a ala masculina, para acolher todo tipo de pessoa. A gente trata e cuida todo mundo do mesmo jeito. E para aquela pessoa que está em busca de sentido na sua vida, a Fazenda Mãe da Esperança está aberta para poder fazer uma experiência. Pode não ser usuária de drogas, mas se quiser fazer uma experiência de um final de semana, uma semana, a gente está aberto. E toda aquela pessoa que tem uma habilidade que possa nos ensinar, como corte e costura, reciclagem, a gente também precisa, porque o nosso maior objetivo, mais do que devolver a dignidade nas mulheres, é também formá-las. Então, quanto mais formações elas tiverem, também será benéfico para elas quando saírem e poder ter o seu próprio pão, ou seja, poder investir naquilo que aprendeu dentro da fazenda, fazendo o seu próprio negócio. Então, apelo a toda a população cabo-verdiana, ajuda-nos, não só financeiramente, como também com as suas habilidades, com a sua presença, com o seu conselho, pois as mulheres precisam e juntas nós somos mais fortes e tudo entre nós, quando é posto em comum, ninguém passa fome, ninguém padece. Então, peço encarecidamente que nos unamos a favor de devolver a dignidade a essas mulheres para voltarem a ser mulheres na sociedade que tem seu próprio posicionamento, ser uma boa mãe para os seus filhos e uma boa filha para as suas mães também.
3: Água e eletricidade são os maiores desafios que a instituição continua a registar. Esta primeira unidade de recuperação conta com o apoio da Associação Esperança Viva, um grupo composto por voluntários e pelos próprios recuperados. O sustento da comunidade é garantido através de doações e de uma contribuição das famílias das internas, embora Luzia Miguel sublinhe que ninguém deixa de ser acolhido por falta de recursos.
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3: Especialistas em direitos humanos das Nações Unidas condenaram no dia 6 deste mês de agosto as sanções dos Estados Unidos contra Cuba, alegando que constituem uma tentativa de alterar a ordem constitucional de um Estado soberano através de ameaças e coação. As condições humanitárias estão a deteriorar-se à medida que a crise energética se aprofunda, indicou o Escritório das Nações Unidas para a Coordenação de Assuntos Humanitários, responsável por coordenar respostas globais de emergência. O impacto combinado da crise energética resultante das ordens executivas dos Estados Unidos e de outras sanções, juntamente com os furacões e outros desastres naturais, é abrangente e expande-se diariamente na ilha, referiu o organismo da ONU, citado pela agência cabo-verdiana de notícias InfoPress. Em janeiro, Washington impôs um embargo petrolífero à ilha, ameaçando com sanções e tarifas qualquer país que forneça energia a Cuba. A Casa Branca afirma que o regime comunista cubano ameaça a segurança nacional ao acolher bases de espionagem eletrónica da Rússia e ao aprofundar a cooperação militar com a China, acusando ainda a Havana de servir de porto seguro para grupos como Hamas e o Hezbollah. Todo este cenário tem agravado a crise de abastecimento e energia, sobretudo depois de Cuba ter perdido o seu fornecimento da Venezuela no início deste ano, após a operação militar dos Estados Unidos em Caracas, que resultou em mais de 100 mortos e no sequestro do presidente venezuelano Nicolás Maduro e da sua esposa Cília Flores. Todos os serviços básicos estão a ser afetados pela falta de combustível e de eletricidade, explicou o Escritório das Nações Unidas para a Coordenação de Assuntos Humanitários. Daí que tem apelado à comunidade internacional para que facilite a entrega tempada e sem entraves de combustível para fins humanitários e outros auxílios vitais, bem como para que financie o plano de ação que conta atualmente apenas com 21% dos fundos solicitados.

E assim concluímos, amigas e amigos, a nossa transmissão, que esperamos tenha sido do vosso inteiro agrado. De todos se despedem Bernardo Swat e os demais colegas da redação portuguesa da Rádio Vaticano. Continue a acompanhar-nos visitando a nossa página web vaticannews.va. Votos de paz e bem para todas e todos.